jogo. Vou fazer um paralelo com a final de Copa entre um time brasileiro e um argentino, em que viramos o primeiro tempo vencendo por 1 a 0. Dessa vez o árbitro é neutro, apesar de um VAR bem mequetrefe que deseja revisar as decisões do árbitro. No segundo tempo, dominamos os primeiros 15 minutos, temos uma torcida animada que apoia e empurra o time. A torcida adversária começa a xingar jogadores e tocar todo tipo de objeto no campo. Alguns integrantes de organizadas começam a soltar fogos na torcida neutra. O clima de animosidade chega ao campo e o time argentino começa a entrar duro nas divididas. Começa a enquadrar o árbitro e carimbar lances, gerar um fato novo, expulsão, para conseguir uma superioridade na partida. Se algum jogador pão entra na pilha e dá uma pancada mais forte no argentino, os revisores arbitram para expulsar o jogador. Expulso, o time terá que recuar e dará a oportunidade de sofrer o empate ou até a virada, o que seria trágico. Portanto, devemos deixar o desespero para o lado de lá. Cabe ao lado de cá apoiar, trazer ou virar votos. Se todo mundo fizer seu trabalho como 2022, vamos vencer com louvor. Tu olha para o PT.

Cabe ao lado de cá apoiar, trazer ou virar votos. Se todo mundo fizer seu trabalho como 2022, vamos vencer com louvor. Olha para o PT, no claro desespero que o PT está. A manifestação lá na Paulista foi o quê? Um fracasso. Porque, tem uma pessoa até que falou ontem: rapaz, se gente na rua significasse votos sendo convertidos, Bolsonaro vencia com 75% dos votos às eleições de 2022. Convenhamos, né? Ninguém colocou mais pessoas na rua que Bolsonaro. A própria imprensa comenta que muito do que o Lula está fazendo parece até. Foi o Mário Sabino que comentou sobre isso, o canal lá do Exército do Lula, do Janones. Que é um bando de petista falando para um bando de petista. Que às vezes não tem nem por que tirar o canal do ar. Deixa os malucos brigando entre si, ficando cada vez mais desesperado. O petista desesperado, né? Ataca todo mundo. Produz conteúdo contra o Lula. O que eu quero dizer mais precisamente é: não façam besteira tentando salvar o mundo, entrando no ciclo do herói. Isso é a formação da confusão que precisam para gerar um fato novo e tentar extrair os votos que hoje não tem, né? O cara, quando tá desesperado, eu tenho que fazer uma coisa, eu tenho que salvar o Brasil. É nessa brincadeira, ele dá uma de Roberto Jefferson. Precisamos, primeiramente, ter calma. Calma não quer dizer sonolência. Quer dizer que ninguém vai dar uma de Zambelli ou Roberto Jefferson. Essa calma tem a ver com serenidade, pois temos toda a tranquilidade e confiança para ampliar o placar. O regime Lula deu errado. O público está insatisfeito e temos vários argumentos para convencer quem não é politizado que a melhor opção é a nossa. Vamos ter muita calma nesse momento, confiar no processo e se preparar para a vitória. Sem desespero, sem aprovação, sem perder a cabeça. Vamos vencer, dia 25 é Flávio. Na live de ontem, um cara, ele mora no Centro-Oeste, vai dirigir até São Paulo, vai levar três pessoas que não votaram no primeiro turno. Aí teve outra pessoa que converteu um voto, foi quatro. Depois apareceu mais um que trouxe. Acho que foi cinco votos, assim. Foi duas pessoas que votavam no Lula e agora votaram no Flávio, então conta como dois e mais outro. Eu sei que no total na live ontem, conversa vai, conversa vem, 14 pessoas mostrando votos que o Flávio não tinha no primeiro turno e vai ter no segundo. O povo segue trabalhando, gente. Vocês vão seguir trabalhando. Não precisa ficar, assim, entre o salto alto e o desespero maluco. Tem vários níveis, pô. Então, tenta botar um pouco a bola no chão. Aí eu trouxe aqui algumas coisas até pra vocês verem nas últimas horas. Assim, para, dá uma respirada, vê o que tá acontecendo. Age de maneira mais calma, não dá um antipetista. Você vê. China acena a direita latino-americana às vésperas do segundo turno. Em um aceno, a direita latino-americana, o responsável da China pelos assuntos da região. Não sei como se pronuncia o nome dele, afirmou na segunda que Pequim desenvolverá relações amistosas com todos os países latinos, independentemente do crescimento de governos de direita e de seu alinhamento com os Estados Unidos. Não quer briga. A fala foi feita em um momento que Flávio Bolsonaro lidera as pesquisas. Nível de aprovação de Lula dificulta a reeleição. No vídeo antes comentou sobre a Eurásia, aumentou a chance de vitória do Flávio para 80%. 80% não é 100%. Beleza. Calma, gente. Nem coloquei aqui a pesquisa do GERP. Sabe? Não precisa ter salto alto, mas entrar em desespero também não ajuda em nada. Ontem, Flávio se encontrou com o Jair finalmente e o Jair fez exatamente isso, irmão. Calma, velho. Relaxa aí. Vamos administrar o jogo, vamos ganhar, vamos marcar mais gols. Bolsonaro recomenda cautela a Flávio sobre especulação de ministérios e sucessão no Congresso, dizem aliados. Essa matéria saiu agora 3h30 da manhã. Me perguntaram até ontem sobre uma parada, eu tinha até comentado na live. Eu falei antes dessa matéria. Eu falei, a única coisa que eu sabia que Bolsonaro havia comentado pro Flávio por esses tempos, fez chegar ao Flávio, foi o seguinte: após a nomeação do Lautenberg, o Jair falou, irmão, não nomeia ninguém até o final do segundo turno? Filho, não nomeia ninguém, confia no pai. Tenho mais experiência que você. Não nomeia nem, mais nenhum ministro. Para com isso daí até o final do segundo turno. Por isso, inclusive, acho que fica claro de perceber, né? Que eu tô muito incomodado com essas disputas internas, principalmente ali em torno da direita liberal. Aí tá ali. Bolsonaro teria recomendado a Flávio, segundo aliados, cautela com as articulações políticas na reta final da campanha presidencial, especialmente em relação à formação de um eventual governo e as disputas pelo comando do Congresso. Eu nem abordei isso em vídeo.

0: Não foi porque Bolsonaro me recomendou, né? Mas estou 100% aliado com o Bolsonaro. Ele até comentou, teve a Teresa Cristina, algumas coisas. Eu cheguei a comentar isso lá na live com o pessoal, que me perguntaram. Mas em vídeo, só para mostrar que o assunto está separado já. Inclusive está no vídeo hoje, só que não vai dar tempo de comentar. Vai estar aqui assim, ó. Cadê aqui? Tá aqui, ó. Cadê assim, ó? Pera aí. Estaria aqui, ó. Tá no vídeo de hoje. Lá depois, se terminasse do MBL, que a gente vai terminar. Tá ganhando do Pérez Cartão pra eleição de Hugo Mota, Pérez abre mão, Teresa Cristina. Tá tudo aí já. Coisas que não dá tempo de comentar em vídeo. E nem o do MBL vai dar. Mas tudo bem. Interlocutores ouvidos pelo Globo afirmam que durante a visita à casa do pai nesta terça, Flávio ouviu conselhos para evitar desgastes desnecessários antes do segundo turno. A preocupação envolveria tanto a antecipação de negociações por cargos, quanto as movimentações de aliados e pessoas próximas ao senador. É para você entender o que passa na cabeça de Bolsonaro. O cara é experiente, né? O mito. Entre os assuntos que teriam sido abordados, estão as articulações, processão do Hugo Mota e do Alcolumbre. Com o crescimento da bancada do PL e a adesão de novos partidos à candidatura, as negociações para 2027 já começaram a movimentar os bastidores. A avaliação é que um posicionamento antecipado de Flávio nessas disputas poderia criar resistências entre aliados e dificultar a construção de apoios para a campanha. Assim, por mais que o Batoré saiba que é muito difícil ele ser candidato, tanto que isso foi uma notícia ontem na CNN, falou o seguinte, né? A direita recomenda Alcolumbre e pauta impeachment aí, irmão, em 2026. Esse ano ainda, quem sabe a gente conversa. Quem sabe a gente conversa? Sabe? Não que o pessoal vá conversar, mas você já fechar a porta de agora, você tá empurrando o Alcolumbre ainda mais pro colo do Lula. E o Hugo Mota idem. E já falou, cara, não discute isso agora, velho. Deixa pra discutir depois do segundo turno. A mesma preocupação se estenderia à montagem de um eventual ministério. Embora nomes já circulem entre integrantes da campanha para ocupar postos em um possível governo, interlocutores relatam que Bolsonaro vê riscos na antecipação dessas discussões. O receio é que a exposição prematura de possíveis indicados promova, né, provoque disputas internas, desgaste nomes que sequer foram formalmente considerados e transmita a impressão de que Flávio já considera a vitória garantida. Outro ponto mencionado por pessoas a par de conversas é a necessidade de atenção às movimentações de aliados e integrantes do entorno do Flávio. A recomendação teria sido feita diante da possibilidade de que declarações e articulações políticas acabem provocando atritos na reta final da disputa. Hoje, como eu estou muito zen, e eu não quero criticar nominalmente a pessoa, mas acho, né, difícil de imaginar, Flávio Bolsonaro nunca tinha comentado de forma negativa a escala 6x1, que o Lula quer capitalizar. Ontem o Flávio falou que vai apoiar a 6x1. Todo mundo vai apoiar. É impossível votar contra a escala 6x1. Mas o Flávio, a esquerda achou motivo para criticar o Flávio Bolsonaro. Sabe o que foi? As falas de um ou uma dos seus assessores ou assessora econômica no evento do Dória. Falando mal da medida, que é medida populista, que é isso, aquilo outro. Então, assim, o entorno, às vezes, só tem que ficar quieto. Às vezes, o entorno do Fábio só tem que ficar quieto. Né, Daniela Marques? Eu não me aguento. Flávio diz que não vai a debate da Band e Lula confirma a presença. O filho do ex-presidente Jair Bolsonaro afirmou que não irá ao debate da Band, após um evento no comitê político do Tarcísio. Não vou, não está previsto isso nesse debate de domingo. Estamos analisando. Quem vai dar a palavra final será minha equipe técnica de no último debate. Já Lula enviou um vídeo para a emissora confirmando sua presença na peça. Lula afirmou que espera que o adversário compareça para que o povo tenha conhecimento sobre as diferenças de campanha e diferenças de programa. Band vai manter debate só com Lula, caso o Flávio não for. O Gadelha foi atrás. A Band confirmou que vai manter e vai deixar lá o púlpito vazio. Vai basicamente virar uma entrevista. Eu acho que a turma tá colocando tudo na mesa. Tô tentando olhar com uma forma muito, muito boazinha. Saiu essa matéria agora de madrugada no Lauro Jardim. Hoje de manhã cedo, 5h54 da manhã. Os cuidados de Lula e Flávio há 11 dias da eleição. Que é o quê? Ao desistir de debate na Band, Flávio parece confirmar o que a sua campanha e a do Lula têm repetido nos últimos dias. A vitória será de quem errar menos. Como qualquer erro pode ser fatal neste momento da campanha, não se expor foi a estratégia adotada. Então, teria uma estratégia. O pessoal falou, cara, acho que Flávio devia ir. Eu também fico meio que nesse caminho, né? Sei lá, bater com Lula. Ah, mas já deve debater na Globo. Beleza. Mas podia ser uma oportunidade também, já bater umas fake news, fazer uma coisa, fazer outra. Eu sei que essa semana, e o Lauro Jardim fala isso, teremos a sabatina do Lula, na quinta-feira, a do Flávio, na sexta. Se não me engano é isso, né? Do Lula é dia 16, a do Flávio é 17, ou dia 15 e 16, algo assim. Teremos as sabatinas. Com certeza absoluta, essas sabatinas vão render e muito. O Brasil vai parar para assistir, porque agora não é mais aquela sabatina de primeiro turno, é sabatina mesmo para valer. E eu acho que ambos os candidatos serão apertados dessa vez por respostas um pouco mais concretas em relação a, sei lá, os temas, né, de governo, projetos, né, composições, caminhos a serem seguidos, os pilares norteadores dos governos. Como é que vai ser? Eu tenho certeza absoluta que o Lula deve estar sendo treinado. Flávio, idem. É o grande evento da semana, são as duas sabatinas. Aí no domingo teria esse debate. E na semana seguinte, seria o último debate, né? Enfim, para que lado as coisas vão? Eu acho de verdade, eu estou muito otimista, seguirei otimista. Não é salto alto, é só a racionalidade. Da mesma forma que o pessoal no primeiro turno estava desesperado, eu falei, gente, eu acho que o Flávio vai terminar na frente, porque as pesquisas erraram em 2018, em 2020, em 2022, em 2024 e no primeiro turno de 2024. As pesquisas sempre erraram. Aí agora as pesquisas vão estar certas? O mesmo instituto que errou no primeiro turno vai estar certo no segundo? Os candidatos da terceira via que receberam votos no primeiro receberam muito porque a turma falava, não, primeiro turno você vota em quem é melhor. A maior parte dos votos do Caiado vai pro Flávio, do Chico Linguista vai pro Flávio, do Cury vai pro Flávio, se não vai meia-meia, o do Zema vai pro Flávio. Eu não acho que o Lula vai conseguir tirar mais pessoas de casa a ponto de conseguir tirar toda a diferença que o Flávio tem de vantagem para ele, porque é a diferença de vantagem que o Flávio tem mais os votos que ele herdou. Então, assim, quando você fala de herdar votos, eu acho que o Flávio herdou muito mais. O Lula tem que converter votos. E, cara, o que eu vejo, e eu acredito na turma lá da live, é o pessoal trabalhando todo santo dia para converter votos, todo santo dia tem algum relato de voto convertido. Eu na verdade, eu não vou me contentar só com vencer. Eu, de verdade, isso para mim não é salto alto. Eu quero, torço para que o Flávio vença e vença com vontade, com força, para dificultar, porque é impossível impedir isso, um terceiro turno. Independente do resultado, se fosse 90 a 10, a turma ia arrumar um jeito de reclamar e falar que a eleição foi injusta e que não dá e que não vai reconhecer a eleição e que não vai passar a faixa pro Flávio. Nada se o Flávio Dino não entrar em campo. Então eu esperei uma vitória inquestionável. Eu falo assim, bicho, é inquestionável que o Flávio venceu. Eu sei que o povo está trabalhando para isso acontecer, sem nenhuma sombra de dúvidas. Vamos vencer, gente. É difícil, porque fica tudo acontecendo, aí vem a imprensa, aí vem as manifestações. Mas não sei se vão seguir trabalhando, está todo mundo trabalhando. Agora a campanha começa a se mover a partir de amanhã. Vão começar aí os tais bloquinhos. E eu achei que até a reta final vai dar pro Flávio garantir mais alguns votos. Vamos dar uma olhada. Eu fico por aqui. Lembra de votar em mim no iBest, né? Não vai cair o dedo. Primeiro link tá na descrição. E se gosta do meu trabalhinho, quiser ajudar um pouco mais, posso ser membro do canal. Tem um botão de valeu. Tem um Patreon na descrição. E o Atlas Brasileiro, kimpaim.com.br. Aquele grande beijo e abraço. Valeu, meus amigos. Fui!
1: CCP-FM informa a hora certa.
2: 9:17.

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1: 9:52.
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1: Quarta-feira, 14 de outubro de 2026, está no ar mais uma edição do nosso Repórter Destaque. O Programa Institucional de Bolsa de Iniciação à Docência, o PIBID, passou a integrar as ações de incentivo à educação básica brasileira. A medida

0: O Programa Institucional de Bolsa de Iniciação à Docência, o PIBID, passou a integrar as ações de incentivo à educação básica brasileira. A medida está prevista na Lei 15.518 de 2026 e permite que estudantes de cursos de licenciatura recebam bolsas para participar de atividades de formação em escolas públicas. As ações serão desenvolvidas por instituições de ensino superior em parceria com redes públicas dos estados, do Distrito Federal e dos municípios. A proposta é aproximar a formação universitária da realidade das escolas. O programa poderá apoiar diferentes etapas e modalidades da educação básica, incluindo educação do campo, indígena, quilombola e de jovens e adultos. O número de bolsas dependerá da disponibilidade orçamentária e da regulamentação da CAPES. Eu sou Kleber Salles e volto daqui a pouco com mais informações no seu rádio. Fique ligado.
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1: Apenas 20% dos homens sabem que o consumo de laticínios pode estar associado ao maior risco de câncer de próstata. É o que mostra uma pesquisa da Morning Consult realizada nos Estados Unidos. O levantamento ouviu 1.102 homens. Dois terços disseram que evitariam produtos lácteos caso fossem informados sobre essa possível relação. E 76% defenderam que embalagens de leite e queijo tenham rótulos de advertência. A pesquisa também cita uma meta-análise que reuniu 32 estudos e encontrou associação entre o consumo elevado de derivados do leite e uma maior incidência de câncer de próstata. Em um deles, o consumo diário de leite desnatado ou com pouca gordura esteve associado a um aumento de 19% no risco da doença. Eu sou Kleber Salles e volto daqui a pouco com novas informações para você. Continue ligado.
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1: 4 em cada 10 mulheres brasileiras, ou 39%, já abriram mão de uma vaga de emprego ou oportunidade profissional por causa de dificuldades de deslocamento. Os dados são da pesquisa O Direito de Ir, Vir e Viver, realizada pela consultoria Indic, em parceria com a organização ThinkEva e a 99. O levantamento ouviu 564 mulheres de diferentes idades, classes e regiões do país. Mais da metade, 54%, já deixou de comparecer a um compromisso de trabalho ou recusou um convite profissional pelos mesmos motivos.

0: deixou de comparecer a um compromisso de trabalho ou recusou um convite profissional pelos mesmos motivos, e 21% já desistiram de uma capacitação, incluindo faculdade. A insegurança ou a violência são apontadas como principal impedimento por 32% das entrevistadas. Depois aparecem a falta de dinheiro com 22%, a precariedade do transporte público com 15% e a distância com 14%. O medo também faz 87% evitar em determinados bairros ou regiões. Termina aqui o nosso Repórter Destaque desta quarta-feira. Com a apresentação e a produção de Kleber Salles, o Repórter Destaque volta amanhã no seu rádio. Grande abraço e até lá.
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1: 10h50.
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1: 11:20.
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1: 11:32.
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3: Horas e 21 minutos.
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1: 6:01.

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0: 0h40.
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0: hora e dois minutos.
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0: 1:22.
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1: 1:23.

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1: 1h41.
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0: 2:06.
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0: 2:23.
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0: 2:26.
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0: 2 horas e 43 minutos.
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0: 2:59.
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0: 6:25.
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0: 3:29.
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0: 3:55.
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0: 4 horas e 53 minutos.
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0: 5:28.
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1: 5h52.
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Muito bem, senhoras e senhores, queridos e amados irmãos, são no Rio de Janeiro, agora são 6 horas e 2 minutos. E a partir de agora eu quero convidar você, meu querido e meu amado irmão, minha querida e minha amada irmã, você não repare aí porque nós estamos testando aqui nosso novo equipamento, né? E aí pode ser que você não escute, ou talvez o áudio não fique lá muito bom, né? Mas nós estamos testando, ok? Então vamos falar com Deus a nossa primeira oração do dia. Hoje vai ser até sem fone de ouvido. Sem fone de ouvido não, sem a música de fundo, né? Aquela música mais adequada. Então vamos falar com Deus. Soberano Deus e Eterno Pai, em nome do Seu Filho, mais uma vez nós nos colocamos diante de Ti, primeiramente, Senhor, para Te pedir perdão por nossos pecados, por nossas falhas e por nossas transgressões. Queremos, ó Deus, Te agradecer pela oportunidade e pelo privilégio que o Senhor nos concede. Nós queremos entregar, meu Pai, o nosso dia em Tuas mãos. Nós reconhecemos, Senhor, a nossa pequenez, a nossa necessidade, Pai, de podermos estar Te buscando a cada dia, a nossa necessidade de estarmos, né, Te buscando a cada dia. E é por isso, meu Deus, que eu Te entrego a minha família, eu Te entrego esta rádio, este trabalho, bem como, meu Deus, eu Te entrego a cada amigo, a cada irmão, cada pessoa que ouve esta programação. Que nessa manhã, meu Deus, haja cura, haja libertação, haja, Senhor, a manifestação de Deus na vida dos meus irmãos e na minha vida também. Senhor, eu consagro o nosso dia ao Senhor. Declaro, Pai, a minha casa, a minha família pertencem ao Senhor. Então, meu Deus, atua neste dia de hoje em nossas vidas, trazendo paz, trazendo restauração, trazendo consolo, conforto e renovo. Em nome do Senhor, Pai, eu Te agradeço por tudo. Em nome do Teu Filho, tudo que tem feito e por tudo que vai fazer. Assim eu oro, porque é assim que eu creio, em nome do Teu Filho. Amém, amém e amém. Graças a Deus. Muito bem, meu querido e meu amado irmão, minha querida e minha amada irmã, nós estamos em fase de teste aqui com nossa automação, não é? Nossa nova automação, nosso novo programa de automação, e algumas coisas a gente está adequando ainda, mas enfim, daqui a pouquinho, às 9 horas, a gente volta com a nossa oração das 9. Você não saia daí e continue conosco. Fique na paz. Deus abençoe.

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1: 6h42.
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1: O presidente do TSE, ministro Cássio Nunes Marques, determinou nesta quarta-feira à noite ao Facebook funcionamento do canal Exército do Lula, inclusive podendo incluir novas publicações e permitir o ingresso de mais seguidores. Nunes Marques havia reconhecido o registro do canal pela campanha do presidente Lula e afirmado que a ferramenta poderia voltar a funcionar após um prazo de 48 horas, que é o que prevê resolução da Corte Eleitoral, mas decidiu antecipar. Para o professor de Direito Eleitoral Emílio Peluso Meyer, da Universidade Federal de Minas Gerais, os cuidados da Corte Eleitoral são importantes para depurar eventuais exageros.
2: Ela tangencia a censura porque, na verdade, ele pressupôs uma série de práticas que seriam práticas de desinformação, mas ele não conseguiu claramente provar esse tipo de ação de desinformação. Então, quando a gente encerra, né, o procedimento de uma conversa, o lugar no qual essa conversa se coloca, ainda que seja um lugar digital, né, um grupo de WhatsApp, com um número muito relevante de pessoas, é um número alto de pessoas envolvidas, de usuários envolvidos, a gente está numa situação que sim, pode ser classificada como uma restrição indevida à própria liberdade de expressão.
1: Na medida que restabeleceu o exército do Lula, Nunes Marques mudou o entendimento da lei eleitoral e acabou dispensando o intervalo de 48 horas após o registro de interesses eletrônicos na Justiça Eleitoral, permitindo seu uso imediatamente. Com a mudança, o canal Tropa do Flávio não precisará ser retirado do ar. Na terça-feira, a campanha fez na Justiça Eleitoral uma complementação de dados sobre seus canais de comunicação digital nesses últimos dias de campanha. Já o exército do Lula gerou embates no segundo turno, virou alvo de disputas judiciais entre as campanhas e de divergência dentro do próprio TSE. De Brasília, Paulo Otarã. A Corte Eleitoral Brasileira entende que o diálogo aberto com as coordenações de campanha dos presidenciáveis Lula da Silva e Flávio Bolsonaro garantiu nesta terça-feira a pacificação necessária entre as duas principais alas da política brasileira. O ministro-presidente da Corte, Cássio Nunes Marques, disse que o diálogo vai prevalecer diante das manifestações naturais dos dois lados políticos nesta reta final de campanha.
3: E eu quero parabenizar as coordenações dos partidos, as coordenações dos jurídicos dos partidos pela cooperação, pelo espírito de cooperação que marcou a reunião, isso buscando o aperfeiçoamento desse processo eleitoral. Então todos os partícipes concordaram em muitos pontos de tentar levar o eleitorado brasileiro as propostas que os candidatos desejam que cheguem à casa e aos ouvidos de todo o eleitorado brasileiro.
1: Dois canais de WhatsApp despertaram a atenção da Justiça Eleitoral no que diz respeito ao comportamento dos seus gestores e ao conteúdo publicado. De um lado, a Tropa do Flávio, que é coordenada pela militância do candidato a partir do Comitê de Comunicação. Do outro, o Exército do Lula, que tem a coordenação independente do deputado André Janones. Como foi retirado do ar por 48 horas pelo TSE, o parlamentar considerou a medida desproporcional.
4: Em um episódio que ficará marcado para todo sempre na história da política brasileira, na história da nossa defesa da democracia, às 23 horas e 26 minutos, o canal Exército do Lula, que nunca divulgou fake news, que não compartilhou fake news,

0: Como eu sempre tenho dito, eu vou repetir, não precisa acreditar em mim, eu tenho 4 milhões e 300 mil testemunhas, ele foi retirado do ar. E o canal só voltará às 11h26 da noite de quinta-feira, dia 15 de outubro. Fica a pergunta, será uma coincidência o canal ter caído justamente durante a votação do fim da escala 6x1? Cada um faça aí a sua própria análise.
1: Além das preocupações comportamentais, o Tribunal Superior Eleitoral ainda mira o uso desenfreado da inteligência artificial, que é considerada neste momento pelos técnicos da corte o grande desafio da corrida eleitoral deste ano. De Brasília, Paulo Otarã.
2: A chamada PEC da segurança, proposta pelo governo Lula, avançou no Senado em plena disputa pelo segundo turno das eleições presidenciais. A Comissão de Constituição e Justiça aprovou em menos de 4 minutos a PEC, que propõe reforçar o combate ao crime organizado no país. A proposta amplia a integração das forças policiais e endurece medidas contra organizações criminosas. O texto agora está pronto para ser analisado no plenário do Senado, onde precisa passar por 2 votações e receber no mínimo 49 votos em cada uma delas. O relator da matéria, senador Rogério Carvalho, do PT, destacou a importância da mudança para aprimorar a segurança pública no país.
3: A gente garante a integridade da PEC, o papel central dela, que é a integração das polícias civis, militares, Polícia Federal, a participação do governo federal na segurança pública, a abertura da possibilidade de criação do Ministério da Segurança Pública após a aprovação.
2: O presidente da CCJ, senador Otto Alencar, afirmou que é possível concluir a votação da proposta antes do segundo turno das eleições.
4: Eu conversei ontem com o presidente Davi Alcolumbre e ele está com toda boa vontade para que nós possamos, logo depois que aprovarmos o fim da escala 6x1, começarmos a apreciar a PEC da Segurança Pública antes do segundo turno das eleições. O projeto é esse, vamos trabalhar por isso.
2: A tramitação ganhou peso eleitoral. A oposição apresentou uma emenda para reduzir a maioridade penal de 18 para 16 anos e permitir a responsabilização a partir dos 14 anos em determinados crimes graves. A iniciativa é defendida pelo candidato à presidência Flávio Bolsonaro do PL e amplia a disputa política em torno da segurança pública. O senador Espiridião Amin, do PP, defendeu que a proposta aprovada na comissão fortalece os órgãos de segurança e deve receber prioridade no Congresso.
5: Que eu creio que deverá merecer de nós, ainda nesta legislatura, a urgência e o aperfeiçoamento necessário se transformarem em arrimos verdadeiros da segurança que todos nós queremos ver cada vez mais bem guarnecidas no Brasil.
2: Entre as medidas previstas na PEC estão a inclusão do Sistema Único de Segurança Pública na Constituição, a ampliação da atuação da Polícia Rodoviária Federal para ferrovias e hidrovias e regras mais rígidas para chefes de facções criminosas. De Brasília, Yuri Hudson. A Câmara dos Deputados aprovou um pacote do governo Lula que aumenta o limite de faturamento dos microempreendedores individuais e prevê perdão de dívidas tributárias da categoria. A votação ocorreu há 11 dias do segundo turno das eleições presidenciais e terminou com 461 votos favoráveis e apenas 4 contrários. Pelo texto, o teto anual do MEI sobe de R$ 81 mil para R$ 110 mil em 2027 e chega a R$ 140 mil a partir de 2028. O relator, deputado Rubens Pereira Júnior, do PT, afirmou que as mudanças vão estimular a contratação de trabalhadores e movimentar a economia.
6: Na hora que é pra gente perdoar as dívidas dos pequenos, aí todo mundo vem reclamar. O que nós queremos é aliviar para esse microempreendedor individual para que ele possa retornar suas atividades no mercado. Que dessa forma aquece a economia, gera mais emprego e mais do que isso, a ampliação da faixa do MEI, essa é a medida mais importante.
2: O projeto também amplia de 1 para 2 o número de funcionários que poderão ser contratados por cada MEI. Outra medida é o perdão de dívidas tributárias contraídas até 13 de outubro deste ano. A estimativa é que 3 milhões e 600 mil microempreendedores sejam beneficiados com valores que somam quase 12 bilhões de reais. O líder da oposição na Câmara, deputado Cabo Gilberto, criticou o momento escolhido para a votação.
7: Ele passa 4 anos aumentando imposto, criando novos impostos, prejudicando a classe produtiva. Chegando 12 dias das eleições, ele vem com o pacote de bondade. achando que o povo brasileiro é idiota ou é burro que vai acreditar nele mais uma vez.
2: O texto agora segue para análise no Senado Federal. De Brasília, Yuri Hudson.
8: A Câmara dos Deputados aprovou nesta quarta-feira, dia 14, o aumento do limite de faturamento do microempreendedor individual, o MEI, o perdão de dívidas e a ampliação da contratação de funcionários. Foram 461 votos a favor e 4 contrários. A proposta segue para análise no Senado. A Confederação das Associações Comerciais e Empresariais do Brasil, a CACB, apoia as medidas, mas defende que a votação também incluísse a atualização dos limites do Simples Nacional, que atende micro e pequenas empresas. O presidente da CACB, Alfredo Cotaite Neto, comemorou o reajuste para os microempreendedores, mas destacou a importância de se caminhar ainda mais para incluir todo o Simples.
9: Nós estamos desde 2018 com essa tabela fixada sem nenhuma correção. Nós estamos pleiteando a correção pela inflação.
8: A tramitação e a falta de estudos detalhados sobre os impactos financeiros foram criticadas por parlamentares da oposição. A deputada Adriana Ventura, do Novo de São Paulo, questionou a rapidez da votação.
10: Eu acho lamentável que um debate que deveria ser feito com toda a calma, de uma maneira estruturada, ouvindo a sociedade, ouvindo o setor produtivo, com respeito, com responsabilidade, tenha sido atropelado com desrespeito com a sociedade, de uma maneira assodada e sem nenhuma noção de impacto, o que isso vai gerar.
8: Já a deputada Soraya Santos, do PL do Rio de Janeiro, fez críticas à exclusão das demais empresas do Simples Nacional e questionou a justificativa de falta de previsão orçamentária.
11: Qualquer país sério fortalece o pequeno. Agora, com uma iniciativa do governo, separar o pequeno empresário, o Simples Nacional, aquele cara do armarinho, a padaria, ou seja, o comerciante que sustenta os municípios todos. O que, que ele faz? Ele exclui. E mais, para o MEI, ele perdoa a dívida. E diz que ele não aceita o Simples Nacional nem as pequenas empresas com base na falta de previsão orçamentária. Ora, como que tem falta de previsão orçamentária se nós não votamos o orçamento?
8: Pelo projeto, o limite anual de faturamento do MEI sobe de R$81 mil para R$110 mil em 2027 e R$140 mil em 2028. A proposta também prevê o perdão de dívidas inscritas na dívida ativa da União até 13 de outubro de 2026. Para manter o benefício, será necessário pagar as contribuições em dia durante os 6 meses seguintes à entrada em vigor da futura lei. Outra mudança permite contratar até 2 empregados desde que recebam um salário mínimo ou piso da categoria. Atualmente, o limite é de 1 funcionário. Reportagem Marquesan Araújo.
2: Há 11 dias do segundo turno das eleições presidenciais, o Senado Federal aprovou a proposta que acaba com a escala de trabalho 6x1 no Brasil. A mudança, defendida pelo governo Lula como uma das principais bandeiras da campanha à reeleição, recebeu apoio até mesmo do PL, partido do adversário Flávio Bolsonaro. Em primeiro turno foram 75 votos favoráveis e apenas 1 contrário, o senador Hamilton Mourão. Um calendário especial permitiu acelerar a tramitação e realizar as 2 votações no mesmo dia. O presidente do Senado, Davi Alcolumbre, classificou o fim da escala 6x1 como uma mudança gigantesca para os trabalhadores.
12: À primeira vista, pode parecer uma mudança sutil, mas para quem acorda cedo, pega ônibus lotado, cumpre sua jornada e volta para casa no fim do dia, esta mudança é gigantesca. Um dia a mais de descanso é mais tempo para a família.
2: A proposta reduz a jornada semanal de 44 para 40 horas semanais, garante 2 dias de descanso remunerado e proíbe a redução de salários. A implantação será de forma gradual, com uma primeira redução de 44 para 42 horas semanais. O avanço representa uma vitória política para Lula, que tenta ampliar o apoio e conquistar votos nesta reta final da eleição. Flávio Bolsonaro, que vinha criticando a proposta, mudou de posição e votou favoravelmente à PEC, isso à distância. Flávio não participou presencialmente da votação, estava em campanha no Rio Grande do Sul. Já o líder do PL, senador Carlos Portinho, criticou a rapidez da tramitação e afirmou que faltam estudos sobre os impactos econômicos da mudança.
13: Essa discussão não houve aonde deveria ter tido ali na CCJ, envolvendo os setores. As empresas aéreas trouxeram impacto. elas vão ter que reduzir voos. Porque é óbvio, o piloto não pode saltar no meio do Atlântico para entrar outro piloto. A gente olhou para um lado da mesa, para um lado que merece, para o trabalhador. Mas a gente não olhou para o outro lado da mesa. E a gente vai ter que olhar.
2: O partido também defende discutir, depois das eleições, uma proposta alternativa de pagamento por hora trabalhada que permitiria a remuneração proporcional à jornada. O relator da PEC em plenário, senador Omar Aziz, reconheceu que algumas categorias exigem tratamento específico, mas defendeu urgência na análise da mudança pelo Congresso.
14: Que a gente tenha rapidez para aprovar outras PECs nesses 2 meses, antes a gente reduzir de 44 para 42 horas, porque senão vai ficar uma coisa que mal compreendida em alguns casos. Que realmente eu não sei como é que o cara que está numa plataforma de petróleo pode voltar para casa todo final, toda semana, passar 2 dias em casa e voltar para a plataforma.
2: Com a aprovação, a proposta poderá ser promulgada pelo Congresso sem necessidade de sanção presidencial. De Brasília, Yuri Hudson.
15: Um estudo da Fundação Getúlio Vargas mostra que as emendas parlamentares ajudam deputados federais a conquistar votos, principalmente em cidades com até 5 mil habitantes, mas destinar dinheiro aos municípios não garante a reeleição. O documento analisou os resultados das eleições de 2022 e 2026. Segundo o levantamento, nas cidades menores, os deputados beneficiados pelo envio de emendas registraram um ganho de 1,3% percentual na votação. Já nos municípios com mais de 500 mil habitantes, a vantagem foi de apenas 0,2%. A explicação, segundo o estudo, é que nas cidades pequenas os recursos têm maior impacto e os eleitores conseguem identificar mais facilmente o parlamentar responsável pelo envio do dinheiro. O estudo também mostra que os parlamentares costumam destinar recursos para municípios onde já possuem uma base eleitoral consolidada. As chamadas emendas PIX, transferidas diretamente às prefeituras, apresentaram um ganho eleitoral um pouco maior, de aproximadamente 1 ponto percentual. Apesar desses resultados, a FGV não encontrou uma relação direta entre o volume de dinheiro enviado e as chances de reeleição. Entre os 409 deputados que disputaram um novo mandato em 2026, as taxas de reeleição variaram de 67% a 78%, conforme o grupo de recursos analisado, sem uma relação clara entre mais emendas e mais vitórias. No total, 72% dos deputados que tentaram a reeleição conseguiram renovar seus mandatos. Para a FGV, o histórico eleitoral dos candidatos, por exemplo, teve mais peso nesse resultado do que o dinheiro destinado às cidades. A conclusão é que as emendas podem fortalecer a presença política dos deputados e ajudar a conquistar votos, especialmente nos municípios menores, mas sozinhas não são suficientes para garantir uma vitória nas urnas. Reportagem Marco Guimarães.
16: A iluminação pública pode representar até 5% do orçamento dos municípios brasileiros, segundo estudo da empresa de pesquisa energética em parceria com o Ministério das Cidades. O levantamento aponta que, em 2024, o setor consumiu cerca de 13.300 gigawatts-hora de eletricidade, o equivalente a 2,4% do consumo nacional de energia elétrica. O serviço está presente em aproximadamente 94% das localidades brasileiras. Entre as medidas para reduzir o consumo estão a substituição de equipamentos antigos por luminárias de LED e a modernização da gestão dos sistemas. O estudo também destaca o potencial dos postes e das redes de iluminação para receber sensores e equipamentos destinados à segurança viária, à mobilidade urbana e ao monitoramento de espaços públicos. Para financiar essas iniciativas, os municípios podem recorrer a recursos próprios, parcerias público-privadas, concessões e programas de crédito, como o Procel Reluz e o Fundo Clima. O documento ainda propõe a criação de uma base nacional de dados sobre iluminação pública e medidas para reduzir as desigualdades regionais no acesso às tecnologias de modernização. Os dados são do estudo da empresa de pesquisa energética, elaborado em parceria com o Ministério das Cidades. Reportagem Viviane Bessa.
17: Quem já passou por aquela maratona de menus e robôs para falar com o Serviço de Atendimento ao Consumidor, o SAC, vai ter novas garantias legais. Um decreto publicado na terça-feira, dia 13, obriga as empresas abrangidas pela norma a oferecer atendimento por uma pessoa e não por máquina, das 8 da manhã às 8 da noite, todos os dias, inclusive finais de semana e feriados. O atendimento humano vale tanto para o telefone quanto para os canais digitais, como chats e aplicativos de mensagem, sistemas automatizados.

0: noite, todos os dias, inclusive finais de semana e feriados. O atendimento humano vale tanto para o telefone quanto para os canais digitais como chats e aplicativos de mensagem. Sistemas automatizados e inteligências artificiais podem ser usados, mas não podem impedir que o consumo fale com um atendente. O decreto também define limites de espera. Na maior parte das ligações, pelo menos em 80%, a pessoa deve ser atendida em até 20 segundos. Nas demais, a espera máxima é de 5 minutos. Se a ligação cair, a empresa precisa retornar em até 5 minutos, sem que o consumidor tenha que repetir tudo desde o início. Outra mudança é no cancelamento. O consumidor poderá cancelar o serviço pelo mesmo canal que usou para contratar, sem ser transferido para outro menu, outro atendente ou outro telefone. E os efeitos do cancelamento devem ser imediatos, salvo necessidade técnica justificada. As demandas que não forem urgentes devem ser respondidas em até 7 dias e quem quiser pode pedir gratuitamente o histórico dos atendimentos, que devem ser entregues em até 5 dias úteis. As regras valem para empresas reguladas pelo governo federal, incluindo serviços financeiros e de pagamento, e entram em vigor 20 dias após a publicação, ou seja, no início de setembro. Aplicativos de transporte, de entrega e marketplaces terão que enviar dados sobre o atendimento à Secretaria Nacional do Consumidor. Reportagem Sofia Muniz.
1: 6 anos depois de aprovada, a lei que restringe a utilização de plásticos descartáveis de uso único na cidade de São Paulo ainda aguarda a regulamentação da prefeitura. A demora levou a Oceana, o Instituto de Defesa de Consumidores, o IDEC, e o Instituto de Direito Coletivo, o IDC, a recorrerem à Justiça. As entidades apresentaram, em 11 de agosto, um mandado de injunção ao Tribunal de Justiça de São Paulo para cobrar a publicação do decreto. A Lei Municipal 17.261 de 2020 restringe o fornecimento de produtos como copos, pratos, talheres, mexedores de bebidas e varas para balões feitos de plástico descartáveis em estabelecimentos comerciais e eventos culturais e esportivos na capital. Segundo as organizações, sem o decreto, faltam regras para definir como a legislação será aplicada e fiscalizada. Para a diretora de estratégia da Oceana, Lara Ivanitsky, a demora também favorece a manutenção do cenário atual de consumo desses produtos.
2: A ausência do decreto beneficia os interesses de um setor específico, que é justamente o setor que produz esses produtos que são aí objeto, né, do escopo da lei. Não pegou porque não tem um decreto que regulamenta e existe claramente uma omissão da prefeitura. A prefeitura não cumpriu com o papel dela.
1: A cobrança vem de uma série de iniciativas anteriores. Em 2022, 18 organizações socioambientais enviaram uma carta à Prefeitura de São Paulo pedindo a regulamentação. No ano seguinte, o município criou um grupo de trabalho para elaborar o decreto, mas a medida não foi publicada. A coordenadora do Programa de Saúde do IDEC, Marina Paulelli, explica o que deve constar na regulamentação.
3: O decreto deve indicar qual vai ser o órgão responsável por fiscalizar o tema, quais serão os materiais substitutos do plástico de uso único e os respectivos critérios, mecanismos de controle social e de acompanhamento, dentre outros pontos.
1: Para a presidente do IDC, Tatiana Bastos, a falta de regulamentação afeta também a capacidade de acompanhamento da sociedade.
4: Sem isso é muito difícil para a sociedade civil conseguir fazer o seu papel. Saber o que cobrar, de quem cobrar, como cobrar. Sem esses parâmetros, a gente não tem como demonstrar, inclusive, o descumprimento.
1: Um levantamento citado pela Oceana mostra que em 2019, o Brasil produziu cerca de 2.950.000 toneladas de plásticos de uso único. Desse total, 396.000 toneladas eram de produtos descartáveis, como copos, pratos e talheres. Reportagem Marquesan Araújo.
0: O Ibovespa, principal índice da Bolsa Brasileira, fechou em queda de 0,18% nesta quarta-feira, dia 14, aos 206.505 pontos. O resultado foi influenciado pela inflação acima das expectativas nos Estados Unidos, que aumentou as preocupações sobre a possibilidade de manutenção dos juros elevados no país. A inflação americana subiu 0,6% em setembro e a taxa acumulada em 12 meses chegou a 3,7%. No cenário nacional, nacional, os investidores também acompanharam a queda de 0,1% no volume de serviços em agosto, na comparação com julho, segundo o IBGE. O indicador reforçou a percepção de desaceleração da economia brasileira. As perdas da Bolsa foram parcialmente amenizadas pela

0: valorização das ações de empresas do setor de petróleo. Reportagem Sofia Muniz. O dólar comercial fechou em alta nesta quarta-feira, dia 14, cotado a R$ 5,02, com valorização de 0,17%. O resultado foi influenciado principalmente pelos dados de inflação dos Estados Unidos. O índice de preços ao consumidor americano subiu 0,6% em setembro, enquanto a inflação acumulada em 12 meses chegou a 3,7%. Os números ficaram acima das expectativas e aumentaram as preocupações de que o Federal Reserve, Banco Central americano, mantenha os juros elevados por mais tempo. Esse cenário pode tornar os investimentos nos Estados Unidos mais atrativos e fortalecer o dólar. No Brasil, os investidores também acompanharam indicadores econômicos e as movimentações do cenário político. Reportagem Sofia Muniz.
1: Lideranças femininas e empresariais entregaram um manifesto ao senador e candidato à presidência da República, Flávio Bolsonaro, com pautas para o empreendedorismo no país. O documento, repassado na terça-feira, dia 13, foi apresentado pelo Conselho da Mulher Empreendedora e da Cultura, o CEMEC, ligado à Confederação das Associações Comerciais do Brasil, a CACB. A presidente do Conselho, Ana Cláudia Brada Cotaite, cobrou ações concretas do poder público. Segundo ela, o intuito é garantir que as demandas do setor deixem de ser apenas promessas e se convertam em entregas reais.
2: É extremamente importante que políticas públicas é uma coisa que é muito falada, mas não é executada. Nós temos vários projetos que estão parados no Congresso e que a gente precisa botar para andar. Porque é desses projetos que nascem as leis e dessas leis que protegem as pessoas.
1: O texto reúne eixos com foco na autonomia econômica, ampliação do acesso a crédito, simplificação tributária e defesa do microempreendedor individual, o MEI. O grupo também pede prioridade para projetos que combatam a violência patrimonial. A conselheira do CEMEC no Ceará, Hortênsia Sucupira, destacou as dificuldades enfrentadas por quem está na base dos pequenos negócios.
3: A maioria delas não tem CNPJ. Isso prejudica muito o desenvolvimento da pessoa como empresária, né? Dificulta o acesso a recursos, a tentativa de negociação de capital de giro, de compra de equipamentos, elas não têm nem essa noção.
1: A porta-voz da campanha de Flávio Bolsonaro, Daniela Marques, ressaltou que a prioridade é garantir independência financeira e prosperidade para as famílias brasileiras.
4: Nós, mulheres, não estamos em competição com os homens. Nós queremos falar de prosperidade. Prosperidade não tem gênero, que é para isso que a gente trabalha.
1: A iniciativa integra uma mobilização nacional que também articula projetos junto ao Congresso Nacional para destravar o financiamento e proteger os negócios liderados por mulheres. Reportagem Marquesan Araújo.
5: O governo federal anunciou o pacote Prospera MEI, com medidas para ajudar microempreendedores individuais a regularizar dívidas e investir nos próprios negócios. Entre as iniciativas está a proposta de perdão de débitos tributários inscritos na dívida ativa da União, além de apoio financeiro de até R$ 5.000 a partir de 2027 para investimentos. As medidas dependem de aprovação do Congresso Nacional. No setor de turismo, a expectativa é beneficiar guias, motoristas, artesãos e outros profissionais. A proposta é ajudar esses trabalhadores a investir nos negócios, ampliar os serviços e aumentar a renda. O ministro do Turismo, Gustavo Feliciano, ressaltou que as medidas podem beneficiar diferentes profissionais que atuam no setor, incluindo guias de turismo, artesãos e outros microempreendedores.
6: E você, que atua no turismo, que é guia de turismo, artesão, microempreendedor individual, vai ter muito benefício com essas medidas.
5: Para quem trabalha com turismo, a expectativa é que as medidas ajudem a manter os negócios em funcionamento e melhorem os serviços oferecidos aos visitantes. A proprietária de uma pousada em Rio da Conceição, no Tocantins, Fernanda Tainã Castro, destaca a importância da renegociação de dívidas para os pequenos empreendedores.
7: E realmente essa oportunidade de renegociação de dívidas traz oportunidade de muita gente voltar a respirar e fazer aquilo que ama. Porque não é só trabalhar, é trabalhar naquilo que a gente ama. E o turismo é apaixonante.
5: Já a guia de ecoturismo e astroturismo, Jéssica Mesquita, que atua na Chapada dos Veadeiros, em Goiás, espera usar o recurso para renovar equipamentos de trabalho e testar novos serviços durante a baixa temporada. Para ela, mesmo um investimento pequeno pode fazer diferença na qualidade do atendimento.
8: Às vezes a gente não precisa de um grande investimento para comprar algum ativo que a gente precisaria de um valor muito grande ou tem medo de contrair uma dívida, mas às vezes um pequeno aporte já é suficiente para uma melhoria no próprio negócio.
5: Segundo o governo federal, o perdão de dívidas tributárias poderá beneficiar cerca de 3 milhões e 600 mil microempreendedores individuais. Os débitos somam 12 bilhões e 600 milhões de reais. O pacote também prevê a negociação de dívidas bancárias e a criação do PixMei. A iniciativa prevê apoio de até 5 mil reais para investimentos no negócio, sem necessidade de devolver o recurso. No turismo, esse dinheiro poderá ajudar a renovar equipamentos e melhorar a estrutura de pequenos estabelecimentos. Na pousada de Fernanda, no Tocantins, a expectativa é investir na iluminação, na decoração e no paisagismo. Para Jéssica, na Chapada dos Veadeiros, os investimentos também podem beneficiar outros negócios locais, já que o turismo movimenta serviços de alimentação, hospedagem e transporte. Entre as propostas estão ainda o aumento do limite de faturamento anual do MEI para R$ 110 mil em 2027 e R$ 140 mil em 2028. O governo também propõe permitir contratação de um segundo funcionário e simplificar a emissão de notas fiscais nas vendas a pessoas físicas. As mudanças legislativas, incluindo o perdão das dívidas tributárias, ainda precisam ser aprovadas pelo Congresso Nacional. Reportagem Bianca Mingotti.
9: O Palmeiras venceu o Fluminense por 2-1 no Maracanã nesta quarta-feira e largou em vantagem por uma vaga na final da Copa Libertadores. Flaco Lopes e Marlon Freitas marcaram os gols do Verdão. E o jovem Wesley Natan, já nos acréscimos da etapa final, marcou para o tricolor carioca. Após a partida, Flaco Lopes, autor do primeiro gol do Palmeiras, lamentou não ter conseguido uma vantagem maior.
10: Tio, tomamos um gol no último aí que acho que poderíamos ter feito um pouco melhor, mas futebol assim tem que aceitar e valorizar a grande vitória que conseguimos aqui no Maracanã.
9: Um dos principais personagens do jogo, John Arias, não foi poupado nem por um instante pela torcida do Fluminense. Ele que foi campeão da Libertadores com o time carioca em 2023, o colombiano foi vaiado em praticamente todas as vezes que pegou na bola e a atuação foi discreta. O detalhe é que o Palmeiras leva vantagem para o Nubank Park para a próxima semana, rumo à final da Libertadores. A outra semifinal vai acontecer nesta quinta-feira entre Flamengo e Estudiantes de La Plata. O primeiro jogo na Argentina, às 21h30 da noite. Com informações da Copa Libertadores da América, Daniela Esperon. O Atlético Mineiro aproveitou o fator casa para abrir larga vantagem sobre o Montevideo City Torque nas semifinais da Copa Sul-Americana. O Galo venceu por 3-0 na Arena MRV e ficou bem perto de garantir a vaga na final, que será no dia 21 de novembro, em Barranquilla, na Colômbia. O técnico Eduardo Domingues elogiou o time, mas disse que ainda não tem nada definido.
11: Sim, estamos muito contentes com a vitória justa, que sabíamos que tínhamos que fazer uma grande partida, mas temos que saber e ser inteligentes. Não está definida. Então, eu sempre vou repetir o mesmo, pé no chão. tranquilidade. Fizemos uma grande partida, uma boa diferença, mas temos que ir lá e fechar lá.
9: Agora, com a vitória por 3-0, o Galo pode perder por até 2 gols de diferença no jogo de volta para avançar à final. O Montevideo City Torque precisa vencer por 4 ou mais gols para reverter o confronto no tempo normal, enquanto um triunfo uruguaio por 3 gols leva a decisão para os pênaltis. Semana que vem teremos a grande decisão das semifinais e saberemos quem serão os finalistas. De uma semifinal, Vasco e Boca Juniors, e da outra, Atlético Mineiro e Montevideo City Torque. Com informações da Copa Sul-Americana, Daniela Esperon. O novo treinador do Corinthians, Clarence Seedorf, foi apresentado no CT Joaquim Grava nesta quarta-feira. E em entrevista coletiva, o holandês afirmou que esta é uma oportunidade única na carreira e tratou o Timão como um dos maiores clubes do mundo.
12: Cada ano tem times, clubes que passam por esses momentos com treinadores de muita experiência e não conseguem sair, ou esses treinadores de experiência não fizeram um bom trabalho. Eu não acho que tenha uma certeza, né, quando alguém pega um trabalho para começar. Foram já vários anos que eu estava assim falando com o OTB para voltar aqui em Brasil para trabalhar como treinador. Essa situação é uma grande oportunidade para mim.
9: Ainda durante a coletiva de imprensa, o novo comandante do Corinthians garantiu que confia na força do atual elenco para fugir do rebaixamento. Com 8 rodadas para o fim da competição, a equipe acumula 8 derrotas e está à beira do Z4. O holandês já esteve no Brasil, ainda como jogador, defendeu o Botafogo nas temporadas de 2012 e 2013, lá no fim da carreira, depois de uma trajetória de sucesso por Ajax, Real Madrid, Inter e Milan. O ex-meio-campista tem 4 títulos de Liga dos Campeões da Europa por 3 clubes, Ajax, Real Madrid e Milan. Porém, como treinador de futebol, este é apenas o 5º trabalho de Seedorf. Antes, ele passou por Milan, Deportivo La Coruña, Shenzhen e Camarões, sendo que nenhum deles ele ficou pelo menos 1 ano. Com informações do Corinthians, Daniela Esperon.
0: A saca de 60 quilos da soja inicia esta quinta-feira, dia 15, em Alto no Paraná e na região de Paranaguá. No interior paranaense, o grão registra aumento de 0,52%, com a saca negociada a R$ 148,75. Em Paranaguá, a valorização é de 0,09% e o preço chega a R$ 154,29. No mercado do trigo, os preços apresentam movimentos diferentes no sul do país. No Paraná, a tonelada do cereal é comercializada a R$ 1.570,32. Já no Rio Grande do Sul, o produto é negociado a R$ 1.475,74, com redução nos preços. Reportagem Sofia Muniz. O preço do café arábica abre esta quinta-feira, dia 15, em alta de 1,55%, com a saca de 60 quilos negociada a R$ 1.571,19 em São Paulo. O café robusta também registra alta de 0,15%, com a saca cotada a R$ 972,74. No mercado do açúcar cristal, o preço sobe 0,13% na capital paulista. A saca de 50 quilos é negociada a R$ 123,94. Em Santos, o açúcar registra queda de 0,79%, com a saca cotada a R$ 137,42, na média de preços sem impostos. Já o milho apresenta baixa de 0,24%, com a saca de 60 quilos negociada a R$ 75,43. Reportagem Sofia Muniz. O preço do boi gordo registra alta de 0,37% nesta quinta-feira, dia 15. Em São Paulo, a arroba é negociada a R$ 379,40. No mercado de frango, os preços permanecem estáveis na Grande São Paulo, em São José do Rio Preto e em Descalvado. O quilo do frango congelado custa R$ 8,39, enquanto o frango resfriado é comercializado a R$ 8,41. Já a carcaça suína especial apresenta queda nos atacados da Grande São Paulo, com o quilo cotado a R$ 9,97. Entre os estados analisados, o suíno vivo também registra recuo em Santa Catarina, onde o quilo é negociado a R$ 5,82.

0: São Paulo, com o quilo cotado a R$ 9,97. Entre os estados analisados, o suíno vivo também registra recuo em Santa Catarina, onde o quilo é negociado a R$ 5,82. As informações são do CEPEA, o Centro de Estudos Avançados em Economia Aplicada. Reportagem Sofia Muniz.
1: Previsão do tempo para quinta-feira, 15 de outubro de 2026. Região Centro-Oeste, em Goiânia, Goiás, previsão.

0: de 100 a 60%. Região Nordeste, Natal no Rio Grande do Norte, tem céu claro o dia todo. Temperatura mínima é de 24 e a máxima de 30 graus nas horas mais quentes do dia. A umidade do ar vai de 80 a 45%. Em Caucaia, no Ceará, previsão de amanhecer com céu cheio de nuvens no aniversário da cidade. À tarde e à noite, céu claro. Temperatura mínima é de 22 e a máxima de 35 graus. A umidade relativa do ar é de 100 a 40%. Região Norte. Em Boa Vista, Roraima, quinta-feira com céu encoberto. Temperatura mínima é de 26 e máxima de 38 graus. A umidade do ar é de 80 a 35%. Parintins, no Amazonas, canta parabéns com previsão de céu encoberto. Temperatura mínima é de 27 e a máxima de 41 graus. Umidade do ar varia de 70 a 20%. Região Sudeste. A cidade de Belo Horizonte tem previsão de céu encoberto com chuva isolada. Os termômetros registram mínima de 19 e máxima de 29 graus. Umidade relativa do ar na capital mineira vai de 90 a 45%. Ilha Solteira, em São Paulo. Sopra velhinhas com previsão de tempo encoberto com pancadas de chuva isoladas. Temperatura mínima de 21 graus e a máxima de 27. Umidade relativa do ar é de 95 a 70%. Região Sul. Em Florianópolis, Santa Catarina, previsão de céu encoberto com pancadas de chuva isoladas pela manhã. Os termômetros registram mínima de 19 e máxima de 23 graus. A umidade relativa do ar fica entre 100 e 80%. Porto Alegre, no Rio Grande do Sul, tem céu encoberto com pancadas de chuva e trovoadas isoladas nesta quinta-feira. Termômetros registrando mínima de 16 e máxima de 20 graus. A umidade relativa do ar oscila entre 100 e 90%. Você ouviu a previsão do tempo para esta quinta-feira, 15 de outubro de 2026, com informações do Instituto Nacional de Meteorologia, IMET. Redação de Lucile Araújo, da agência Rádio Gov em Brasília, Vladimir Filipim.
1: Termina aqui, Jornal da Manhã. 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Até a próxima.
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3: 7:57.

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1: 8:10.
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0: Amen. Psalm 120.
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2: 8:21.
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1: 9:32.
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1: 10:14.
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1: Querido amigo, no último programa nós estudamos o capítulo 15 de Gênesis. Ali nós vimos Deus firmando ou renovando a sua aliança com Abrão. Vimos que Deus prometeu um filho a Abrão e revelou-lhe alguns eventos futuros da sua descendência. Vimos também que na antiguidade as alianças, os contratos ou os concertos eram firmados de uma maneira bem diferente daquela que nós usamos hoje. Hoje nós temos os cartórios. Naqueles dias eram usados animais em sacrifício. Bom, esse todo o conteúdo do livro de Gênesis, capítulo 15, aprendemos que podemos confiar nas promessas e na palavra do Senhor, que é fiel. E mesmo quando temos dúvidas e tememos, Ele está pronto a nos encorajar, nos socorrer e nos animar. Hoje o nosso propósito é estudarmos todo o capítulo 16 do livro de Gênesis. São apenas 16 versículos, mas eles contêm uma das histórias mais impressionantes do Antigo Testamento, a tal ponto de Paulo, muitos séculos depois, usar essa mesma história para explicar de modo simbólico a nossa relação com Deus através do Senhor Jesus Cristo. Por isso eu quero convidá-lo a abrir a sua Bíblia em Gênesis 16 e acompanhar a leitura que farei dos 6 primeiros versículos desse texto. Diz assim a palavra de Deus: Ora, Sarai, mulher de Abrão, não lhe dava filhos. Tendo, porém, uma serva egípcia por nome Agar, disse Sarai a Abrão: Eis que o Senhor me tem impedido de dar à luz a filhos. Toma, pois, a minha serva, e assim me edificarei com filhos por meio dela. E Abrão anuiu ao conselho de Sarai. Então Sarai, mulher de Abrão,

dar à luz a filhos. Toma, pois, a minha serva, e assim me edificarei com filhos por meio dela. E Abraão anuiu ao conselho de Sarai. Então Sarai, mulher de Abraão, tomou Agar, egípcia, sua serva, e deu-a por mulher a Abraão, seu marido, depois de ele ter habitado por 10 anos na terra de Canaã. Ele a possuiu e ela concebeu. Vendo ela que havia concebido, foi sua senhora por ela desprezada. Disse Sarai a Abraão: seja sobre ti a afronta que se faz a mim. Eu te dei a minha serva para possuíres, ela, porém, vendo que concebeu, desprezou-me. Julgue o Senhor entre mim e ti. Respondeu Abraão a Sarai: a tua serva está nas tuas mãos. Procede segundo melhor te parecer. Sarai humilhou-a e ela fugiu da sua presença. Querido amigo, esse capítulo mostra de uma maneira marcante um outro passo no processo de conceder a Abraão a descendência prometida. O que esse texto nos apresenta, em resumo, é a verdade de que, se Deus nos promete algo, podemos com certeza aguardar o prometido, pois Ele é suficientemente poderoso para não deixar a sua palavra voltar vazia. O que Ele prometeu, Ele irá cumprir. O surpreendente e ao mesmo tempo irônico na atitude de Abraão é constatarmos que, depois de ter tido experiências maravilhosas com Deus, onde a sua fé foi sendo aumentada e solidificada, vemos agora o pai da fé cair diante da pressão dos problemas domésticos levantados pela Sarai, sua esposa. O Abraão, que contra uma confederação de reis opressores e violentos lutou e venceu, libertando seu sobrinho Ló, o Abraão, que não cedeu à tentação de ter grandes recompensas financeiras por causa dessa vitória, o Abraão ousado e transparente, que dialogou com Deus pedindo uma confirmação da promessa de uma grande descendência, esse Abraão agora é visto naufragando numa situação de relacionamentos enciumados e melindrados que envolvia sua esposa Sarai e a sua serva Agar. Certamente uma situação de grande fragilidade. Tudo isso vem comprovar, querido amigo, que nós, seres humanos, somos assim mesmo. Às vezes estamos num momento maravilhoso de comunhão e intimidade com o Senhor e logo depois estamos caídos, frustrados, temerosos, cheios de dúvidas, fraquejamos diante das tentações e nós pecamos. Essa é a natureza do ser humano. Às vezes, nos momentos de glória, às vezes estamos nos píncaros da glória, mas às vezes estamos nos mais profundos vales, sombrios de dúvidas, tristezas e incertezas. Observando então esse texto, podemos ver mais detalhadamente essa situação delicada em que Abraão se colocou. Veja só, já se haviam passado 10 anos desde que o Senhor Deus tinha chamado Abraão para sair da sua terra e da sua parentela para seguir as suas orientações. Na verdade, Deus tinha chamado Abraão para vagar por terras desconhecidas até Canaã, a terra que o Senhor lhe mostraria. Abraão tinha 75 anos na época de Gênesis 12, quando então ele foi chamado por Deus. Agora, já em Canaã, ele tinha completado 85 anos e a promessa de que a sua descendência seria numerosa ainda não tinha se cumprido. E o pior de tudo é que a sua esposa Sarai era estéril. Então, mesmo depois dessa experiência especial do capítulo 15 que nós vimos no programa passado, quando Deus lhe confirmou uma descendência tão grande, tão numerosa quanto as estrelas do céu, e lhe revelou até detalhes dessa futura descendência, com certeza, no coração de Abraão, havia ainda algumas questões não solucionadas. Como é que Deus cumpriria a sua promessa? Como é que essa descendência surgiria? Ora, diante dessas questões, surgiu uma proposta de Sarai, sua esposa, que lhe desviou o olhar do Senhor e fez com que ele olhasse para as possibilidades e soluções humanas. Eram mais simples, eram mais palpáveis, mas eram concretas. Ao invés de ficar aguardando com fé a solução divina, havia a possibilidade de uma solução muito mais simples.
O plano

0: templo foi arquitetado por Sarai. Como ela tinha uma escrava egípcia por nome Agar, que estava com ele já há algum tempo, desde que ele fora para o Egito, você se lembra lá do capítulo 12? Então, Sarai propôs que ela, Agar, desse a Abraão a origem à sua descendência. E Abraão aceitou essa sugestão da sua esposa. Ora, partindo da sugestão da sua própria esposa, certamente Abraão não viu nenhum mal em admitir tal possibilidade. Naqueles dias, a esterilidade era considerada como uma grande e terrível desgraça que poderia atingir a vida de qualquer mulher, de uma mulher casada, como vemos, por exemplo, no caso de Ana, mãe de Samuel. Além de se entender também que o casal sem filhos, esse casal estava sob a maldição de Deus. Então, a mulher casada que não podia dar à luz a um filho, sentia-se muito humilhada, desprezada, e era muito triste essa situação diante da sociedade. Embora não fosse a solução divina, esse método de se dar origem a uma descendência era aceito naqueles dias, como aconteceu também, a gente vai ver depois, com a família de Jacó, que teve filhos com Zilpa e Bila, que eram, na verdade, servas de Lia e Raquel, as suas legítimas esposas. Os filhos desses relacionamentos eram incluídos na família e tinham plenos direitos de herança. Então, Abraão deve ter raciocinado que, sendo essa uma maneira aceitável e até legítima de iniciar a sua descendência, e sendo que Sara, sua esposa, lhe tinha sugerido isso, não teria problemas se confirmasse esse plano e fizesse parte do plano. E o que aconteceu, nós sabemos, foi feito exatamente assim. Abraão coabitou com Agar e ela engravidou. Porém, algo que nem Sarai e nem Abraão poderiam imaginar aconteceu. Agar, tendo engravidado, desprezou Sarai, ridicularizando-a pelo fato de não poder dar filhos a Abraão. Mesmo sendo sua senhora, sua patroa, ela não podia gerar os filhos que dariam a descendência tão almejada. Você pode imaginar, querido amigo, que situação complexa era essa de Abraão e Sarai? Eles se envolveram numa situação delicada. E sabe por quê? Porque falharam e não tiveram paciência para aguardar no Senhor. Esse é o requisito da fé, esperar. Pois assim nos diz o Salmos 40, versículo 1, esperei confiantemente pelo Senhor, ele se inclinou para mim e me ouviu quando eu clamei por socorro. Mas a narrativa continua e vemos então Abraão lavando as mãos diante da reclamação de Sarai. Abraão não assumiu a responsabilidade de tratar o desprezo que Agar fazia para com sua esposa. Ele transferiu a responsabilidade. Falhou mais uma vez. Como já fizeram anteriormente, dando para Sarai a responsabilidade de o proteger com uma mentira quando estavam lá no Egito, agora ele entrega a responsabilidade de disciplinar ou de punir Agar para Sarai, que estava sendo ofendida. Mas é lógico que a gente deve entender, devemos supor que a decisão de Sarai certamente não seria uma decisão equilibrada, pois ela era a ofendida. E foi o que aconteceu. Sarai humilhou Agar e ela fugiu da presença da sua senhora. Agar, na verdade, estava fugindo de casa, já estava indo na direção do Egito, para sua terra natal, e já tinha caminhado alguns dias para chegar, por exemplo, ali próximo a Cádiz. Era uma situação muito delicada. Uma mulher grávida fugindo sozinha. A serva Agar estava grávida. Estava fugindo com quem? Com o filho que poderia dar a descendência a Abraão. Meu querido amigo, são esses os resultados dos planos humanos. Somente confusão. Mas graças a Deus que Deus não depende de nós. Deus tem os seus planos infalíveis. Assim o relato continua. E nos versículos 7 a 14, nós lemos as seguintes palavras. Tendo-a achado o anjo do Senhor junto a uma fonte de água, lá no deserto, junto à fonte, no caminho de Sur, disse-lhe, Agar, serva de Sarai, de onde vens e para onde vais? Ela respondeu, eu fujo da presença de Sarai, minha senhora. Então lhe disse o anjo do Senhor, volta para a tua senhora e humilha-te sob as suas mãos. Disse-lhe ainda mais o anjo do Senhor, multiplicarei sobremodo a tua descendência, de maneira que, por numerosa, não será contada. Disse-lhe ainda o anjo do Senhor, concebeste e darás à luz um filho, a quem chamarás Ismael, porque o Senhor te acudiu na tua aflição. Ele será entre os homens como um jumento selvagem. A sua mão será contra todos, e a mão de todos contra ele, e habitará fronteiro a todos os seus irmãos. Então, ela invocou o nome do Senhor que lhe falava, tu és Deus que vê, pois disse ela, não olhei eu esse lugar para aquele que me vê? Por isso, aquele poço se chama Beer Lahai Roy, que está entre Cádiz e Bered. Querido amigo, encaminhando-nos para o final do programa, temos ainda algumas lições, algumas observações a fazer. No versículo 7, nós lemos sobre o anjo do Senhor. Qual é o significado dessa expressão? Embora muitos estudiosos não aceitem essa posição, nesse contexto, o anjo ou mensageiro do Senhor não nos parece um ser distinto de Deus. E assim, temos aqui uma teofania, isto é, uma manifestação visível do próprio Deus, o próprio Senhor se manifestando e fazendo sentir a sua presença de maneira sensível e concreta. Seria a manifestação pré-encarnada do Senhor Jesus Cristo. Isso nós vemos em vários textos, eu vou citar alguns deles. Gênesis 19, Êxodo capítulo 3, Êxodo capítulo 32, Juízes capítulo 2, e assim alguns outros textos do Antigo Testamento. Mas qualquer que seja a sua posição, o texto nos diz claramente o seguinte, que Agar foi amparada e socorrida pelo Senhor. O Senhor sempre está atento aos nossos sofrimentos e está pronto para nos socorrer. Na sequência do texto, então, nós encontramos que houve uma recomendação para Agar. Olha, volte e acerte o seu relacionamento com Sarai. E houve também uma promessa maravilhosa, que certamente Agar recebeu com o coração aberto e o seu coração se encheu de júbilo. Por causa da semente de Abrão que estava nela, aquele filho que estava sendo gerado teria uma grande descendência que também, como Deus prometera a Abrão, não poderia ser contada. E o seu nome, então, seria Ismael, que significa Deus ouve, pois, como disse o anjo, o Senhor te acudiu na tua aflição. Querido amigo, você consegue perceber que mesmo numa situação de falta de fé, de desconfiança, de dúvidas, de atitudes totalmente humanas e carnais, Deus sempre age para trazer-nos a um final feliz, para trazer-nos um final surpreendente a todos nós. E foi isso mesmo que aconteceu. Mesmo injustiçada por Sarai, Agar teve o conforto do Senhor e uma promessa maravilhosa a respeito do seu filho que estava sendo gerado. Uma outra observação que vale a pena fazer é que foi exigido de Agar que ela retornasse a Sarai e diante dela se humilhasse. E, na verdade, essa atitude é uma demonstração de que não podemos desprezar o nosso próximo e nem podemos nos rebelar contra as autoridades. Esse é um princípio muito sério. O respeito às autoridades deve ser sempre a nossa atitude. Se as autoridades, sejam elas quais forem, agirem certo ou errado, Deus certamente tratará com elas. A nossa atitude deve ser de respeito e submissão, entregando-nos sempre aos cuidados do Senhor. Uma outra observação ainda que merece ser feita é a atitude de Agar. Mesmo sendo egípcia, de uma outra religião, tendo servido já a Sarai e Abraão já por 10 anos, ela aprendeu que o certo, que o correto, era invocar e adorar o nome do verdadeiro Senhor, do verdadeiro Deus. E depois dessa experiência especial com o anjo do Senhor, o versículo 13 nos relata que ela adorou e invocou o nome do Senhor. Era uma escrava, uma egípcia, mas certamente era alguém que temia Deus. Convicta de que Deus lhe aparecera, chamou aquele lugar de Tu és Deus de vista, ou Eu vi Deus de fato. Vale a pena destacar ainda, embora seja apenas para confirmar o que você já sabe, que essa descendência tão numerosa, que não seria possível de ser contada, são todos os ismaelitas, conhecidos como árabes nos dias atuais. É isso mesmo. A promessa se cumpriu integralmente e os árabes convivem em muitos territórios fronteiriços aos israelenses. E, na verdade, eles são um povo que tem uma conduta feroz e até agressiva. A hostilidade entre Sarai e Agar foi transmitida aos seus descendentes. Mas o nome do poço onde o anjo do Senhor a encontrou tem um significado especial. Beer Lahai Roy significa o poço do vivente, o poço do meu observador. Então, esse significado dá a entender que Agar celebrava o cuidado constante do Senhor sobre a sua vida e sobre a vida do seu filho. Querido amigo, o texto prossegue, e chegando ao final desse programa e ao final desse capítulo 16, nos versículos 15 e 16, nós lemos as seguintes palavras. Agar deu à luz um filho a Abrão, e Abrão a seu filho que lhe dera Agar, chamou-lhe Ismael. Era Abrão de 86 anos quando Agar lhe deu à luz Ismael. Essas palavras finais salientam a responsabilidade de Abrão por Ismael, que ocorreu porque Agar, certamente obedecendo ao anjo do Senhor, ela retornou ao lar de Sarai e Abrão humilhou-se diante de Sarai e aí então deu à luz a Ismael. Essa responsabilidade de Abrão por Ismael, nós vamos verificar ainda nos capítulos posteriores da história de Abrão. Na verdade, essa é uma história muito interessante e você pode perceber que o próprio Novo Testamento usa essa história, nas palavras do apóstolo Paulo, para, através de uma alegorização, fazer uma referência a Ismael e faz uma referência a esse filho de Abrão e Agar como sendo filho nascido conforme a carne. Isto é, um filho nascido segundo os resultados dos próprios esforços humanos. E ele, Paulo, se refere a essa situação, a essa história, mostrando que muitas vezes nós queremos agir dessa maneira, com os nossos esforços humanos em relação ao nosso contato com Deus. Esses esforços humanos são sempre incompatíveis com os resultados da atuação do Espírito Santo em nós. O que nós precisamos aprender é deixar que a nossa relação com Deus seja mediada pelo Espírito Santo de Deus. Toda essa história, toda essa aplicação de Paulo aparece no capítulo 4, versículo 22 a 29 do livro de Gálatas. Então, nós chegando ao final desse programa, podemos perceber a seguinte lição. Devemos confiar completamente em Deus e não criar atalhos humanos para soluções que Ele mesmo já apontou para nós. Chegando ao final desse programa, você logo vai ouvir o nosso endereço. Gostaria que você escrevesse para nós, dando a sua impressão sobre o estudo de hoje. Nós oramos para que Deus te abençoe.
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2: 10:52.

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0: Glória a Deus.
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2: 11:20.

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3: Eu levo os meus olhos, meu socorro vem do Senhor. Vamos cantar juntos, né?

Bom dia. A Quest, que errou em 3 pontos no primeiro turno, divulgou agora a sua pesquisa de segundo turno. No primeiro turno, a Quest deu 1 ponto a mais para Lula e tirou 2 pontos de Flávio, né? Errou por 3 pontos, como eu disse. Agora está mostrando 51 a 49 só com votos válidos. Uma diferença muito grande da Quest, que errou, em relação à GERP, que acertou no primeiro turno. A GERP é uma pesquisadora de Niterói. A GERP está dando agora, não hoje, foi anteontem, 55 a 45. Aí, comparando com outras que erraram também, Atlas, 52,8 para Flávio, 47,2 para Lula. Poder Data, 51 para Flávio, Lula 49. Ninguém está dando vitória, vantagem de Lula. A Futura, que é do dia 10, 51,8 para Flávio, 48,2 para Lula. Lula desesperado, está gravando coisas ridículas que só pioram a situação dele. Ridículas mesmo, eu digo, os deuses, quando querem acabar com alguém, primeiro o expõem ao ridículo, né? As gravações são terríveis, é de dar pena. E cometendo, se incriminando no Código Eleitoral, como crime eleitoral, artigo 299, essa história aí de prometer R$ 700 por mês no ano que vem para os universitários, 10 mil por ano, 10 mil ao longo de 4 anos, 2.500 por ano para universitários. Eu pergunto, vai tirar de onde esse dinheiro? Não existe almoço grátis, não cai do céu. Desde que o maná caiu do céu, lá no Antigo Testamento, nunca mais caiu do céu. A riqueza é produzida pelo trabalho, né? Vai sair de parte do trabalho dos pagadores de impostos, esse dinheiro que ele está prometendo. E agora, ontem prometeu 200 milhões para estimular os games, querendo o voto dos jovens. Isso está muito claramente no artigo 299 de crime eleitoral. Não é nem preciso dar, basta prometer em troca de votos. E é óbvio que é troca de votos, porque a gente está aqui nas vésperas do segundo turno. E aí a gente olha a agência

0: oficial de notícias está agindo como se fosse uma agência de publicidade da campanha de Lula, as notícias que dá. Tudo isso é material para entrar na justiça eleitoral, sem dúvida. E é um risco, é mais um risco que Lula está correndo. De Brasília, Alexandre Garcia.
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1: 11:43.
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1: E estes são os destaques desta quinta-feira, 15 de outubro. Os líderes europeus se reúnem nesta quinta-feira em Bruxelas para tentar fechar o próximo orçamento da União Europeia antes da série de eleições previstas em vários países do bloco em 2027. Decisões importantes estão em jogo, como definir o montante destinado aos agricultores e às regiões europeias, a prioridade a ser dada à inteligência artificial e um possível financiamento de centros para migrantes na África. Outro assunto na pauta de discussões é o volume de recursos para a Ucrânia e para a defesa. O presidente ucraniano Volodymyr Zelensky disse em entrevista ao jornalista britânico Piers Morgan, divulgada no X, que se sentiu traído com a redução do apoio americano a Kiev. Segundo ele, o que está em questão é a sobrevivência da Ucrânia e que o presidente dos Estados Unidos, Donald Trump, está escolhendo o lado errado da história e que é lamentável que Kiev esteja perdendo parceiros fortes. Em uma entrevista publicada na quinta-feira pelo Financial Times, Zelensky afirmou que a Ucrânia retomará seus ataques contra refinarias russas após interrupção de 2 dias sob pressão dos Estados Unidos. Na noite de quarta-feira, novos ataques russos deixaram 15 mortos e danificaram infraestruturas energéticas na Ucrânia. Dezenas de milhares de pessoas se manifestaram na Colômbia na quarta-feira contra as políticas do presidente de direita radical Abelardo de la Espriella. O primeiro dia de mobilização contra o governo foi convocado pela oposição liderada pelo ex-presidente Gustavo Petro, sindicatos, comunidades indígenas, estudantes e organizações feministas. As consequências dos incêndios florestais que atingem a Indonésia continuam a se espalhar pela Ásia. O Timor-Leste fechou suas escolas nesta quinta-feira por 3 dias devido à densa fumaça tóxica proveniente do país vizinho. Na capital, Delhi, os moradores usam máscaras, seguindo recomendações feitas pelo governo. A Indonésia enfrenta há semanas incêndios que devastaram vastas áreas de florestas em Bornéu, Sumatra e Papua, espalhando fumaça tóxica pela Malásia, Singapura e agora pelo Timor-Leste. A primeira-ministra do Japão, Sanae Takaichi, negou na quinta-feira qualquer atividade de espionagem na Rússia após a prisão por Moscou de um jornalista japonês acusado de espionagem. Na terça-feira, o Ministério das Relações Exteriores da Rússia identificou o jornalista Yuki Imai.

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1: Meio-dia e 12.
2: Tetelestai. O Novo Testamento foi escrito em grego e esta palavra é a expressão que significa está consumado, está pago. Foram as palavras do Senhor Jesus na cruz do Calvário, ao entregar o seu Espírito, após ter cumprido completamente a sua missão.

pecado está pago. Foram as palavras do Senhor Jesus na cruz do Calvário, ao entregar o seu Espírito, após ter cumprido completamente a sua missão. Ao realizar o sonho antigo de gravar na terra de Israel, numa caravana com adoradores e intercessores que me acompanharam por todo aquele país tão querido e significativo para a nossa fé. Ali no Jardim do Túmulo em Jerusalém, nós nos lembramos do que o Senhor realizou por nós na cruz. Choramos cantando o preço que Ele pagou. E nos alegramos diante do túmulo vazio, relembrando o poder da sua ressurreição. Celebre conosco novamente este amor que pagou o preço.

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1: Nesta edição do Doutor Ajuda, vamos saber mais sobre mitos e verdades sobre vacina. A médica infectologista, doutora Juliana Oliveira, nos fala se podemos tomar vacina da gripe se estivermos gripados.
2: Olá, ouvintes. Uma dúvida muito comum sobre vacinas é se a pessoa pode tomar a vacina contra o vírus influenza, a vacina da gripe, se estiver gripado. A resposta é não. Conforme a orientação do Ministério da Saúde, na presença de qualquer quadro febril, seja por Covid-19, por gripe ou qualquer outra doença que tenha febre como sintoma, a pessoa deve evitar tomar a vacina contra influenza para que não se confunda a manifestação da doença com a reação adversa à vacina. A recomendação é esperar a melhora do quadro gripal ou febril para só então se vacinar. Caso tenha dúvidas, pergunte ao seu médico.
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1: Meio-dia e 51.
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0: Top. Aleluia.
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1: 1h23.
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0: Alho.
1: Na noite desta quarta-feira, o Senado Federal votou em dois turnos a proposta de emenda constitucional que muda o regime de trabalho no Brasil para quem tem carteira assinada. Vamos entender o contexto eleitoral dessa votação nessa conversa com a correspondente Raquel Miura. Olá, bom dia, Raquel. Como foi construída essa votação que parecia tão difícil?
2: Olá, bom dia a todos. Olha, a disputa acirrada pelo poder num país dividido é capaz de pavimentar as condições para mudanças históricas que dificilmente aconteceriam em outras situações, já que contrariam quem detém o poder econômico. E foi assim que, há 11 dias do segundo turno, foi aprovada a emenda constitucional que reduz a jornada de trabalho no Brasil de 44 para 40 horas semanais, com garantia de pelo menos 2 dias de descanso na semana para contratos regidos pela CLT, sem redução de salário. Menos de um mês atrás, a proposta estava parada no Senado e parecia impossível imaginar sua aprovação, ainda mais depois da vitória esmagadora da direita na eleição para o Congresso. Mas o tema, abraçado pelo governo Lula no último ano de mandato, virou uma espécie de bote salva-vidas para o petista e, com a campanha pegando fogo na disputa voto a voto, até o PL de Flávio Bolsonaro, que abertamente trabalhou contra a mudança, no fim votou a favor. E destaca-se também aí a articulação de Davi Alcolumbre para permanecer no comando do Senado Federal. Flávio Bolsonaro não esteve no plenário, mas registrou o voto de forma digital. E seus parceiros votaram sem esconder o desconforto, como falou o senador Marcos Pontes.
3: Eu recebi literalmente milhares de pedidos sobre essa votação. E esse pedido ele é legítimo, sem dúvida nenhuma, eu respeito. Por isso, o meu voto será sim. Mas precisa dizer também, além das vantagens, quais são os riscos para o trabalhador. Nós não podemos permitir que essa conquista se transforme lá na frente, a médio e longo prazo, em prejuízo para quem queremos proteger.
2: O setor produtivo, especialmente o comércio, espera compensações e, durante a votação, parlamentares do PL falaram em desoneração da folha de pagamento, com impacto direto na previdência social, e mesmo de pensar num caminho alternativo de negociação entre patrão e empregado. A deputada Érica Hilton, que levantou a bandeira do fim da escala 6x1, estava no plenário do Senado e comemorou o resultado, que teve apenas um voto contrário, o do senador Hamilton Mourão, que foi vice de Jair Bolsonaro.
1: E Raquel, o que uma votação que mexe com os direitos trabalhistas de tantas pessoas impacta nesse momento da eleição?
2: Pois é, o desafio de Lula é transformar essa vitória em votos, uma vez que a população já conhecia que a posição dele era favorável ao tema e a de Flávio Bolsonaro, contrária. E o petista já havia lançado mão de outras estratégias, como o aumento do Bolsa Família. Daí o desafio, disse o analista político Alexandre Bandeira.
4: Nós estamos falando de 170 milhões de brasileiros. Reconverter a cabeça desses eleitores exige uma sensação de você estar fazendo uma curva com transatlântico. Então, é uma curva muito suave num espaço muito curto de tempo. E que, no segundo turno, o nível de abstenção, o nível de pessoas que não comparecem e o nível de pessoas que votam nulo é sempre muito maior do que o primeiro turno.
2: Alguns pacotes de bondades de Lula no meio da campanha e, por outro lado, promessas sem detalhamento de Flávio de cortar despesas em mais de 200 bilhões. A questão é saber como a conta fecha nos dois lados.
4: É o momento em que nós estamos vivendo, onde os dois candidatos prometem demais, mentem demais, se atacam demais e se comprometem demais. Tudo que está sendo prometido neste momento, propostas de futuro ato de governo, medidas que não são exequíveis. E mais do que isso, são medidas que elas não estão contidas nos planos de governo dos candidatos quando registraram suas candidaturas na Justiça Eleitoral. Tudo que está sendo prometido hoje, tudo que está sendo inovado nessa reta final, não tem ressonância naquele contrato que o candidato assinou com a sociedade ao registrar a sua campanha. Ou seja, ou o candidato, quando eleito, não vai cumprir, ou se decidir cumprir, nós vamos entrar num outro problema, que é um país de cobertor curto que não tem dinheiro para pagar tudo aquilo que está sendo prometido. A quem vai sobrar essa conta?
2: Vamos acompanhar.
1: Muito obrigado, Raquel Miura, aqui em Brasília, que participou do Linha Direta de hoje.
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0: CCP-FM informa a hora certa.
1: 2h14.
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1: 2h53.
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ampliar o acesso de pessoas com mobilidade reduzida, atenção à previsão do tempo e proibição de aparelhos na cabine de votação. Esses foram alguns dos temas tratados em reunião da Justiça Eleitoral para garantir que o segundo turno aconteça dentro da normalidade. Presidentes e representantes de 24 tribunais regionais eleitorais se reuniram com o presidente do TSE, ministro Cássio Nunes, nesta terça-feira. O presidente do TSE enfatizou o programa Seu Voto Importa, que oferece transporte de graça até os locais de votação a eleitoras e eleitores com deficiência ou mobilidade reduzida. Ele propôs duplicar o número de atendimentos. O serviço contempla quem vive em áreas remotas a pelo menos 2 quilômetros do local de votação, além de populações indígenas, quilombolas e ribeirinhas. O programa é executado a pedido feito para cada TRE, mas depende da disponibilidade de veículos. O resultado da solicitação é informado em até 48 horas antes da eleição. Na reunião nesta terça-feira, o ministro também chamou atenção para as condições meteorológicas no dia da votação, com atenção aos estados da região sul por causa das chuvas intensas e da região norte, onde a estiagem pode dificultar a navegação. No primeiro turno, tempestades causaram falta de energia no Paraná, Rio Grande do Sul, Santa Catarina e São Paulo. As baterias das urnas garantiram a votação. Cássio Nunes também reforçou as regras sobre equipamentos eletrônicos que registram imagens e comprometem o sigilo do voto na cabine de votação. Quem se recusar a entregar o aparelho para a mesa de sessão não será autorizado a votar. A ocorrência fica registrada em ata e, se necessário, a força policial pode ser acionada.

A poluição do ar provocada por queimadas e incêndios florestais no Amazonas representa um risco à saúde da população, em especial das comunidades indígenas, que enfrentam dificuldades de acesso aos serviços de saúde. O alerta está em documento elaborado por pesquisadores do Observatório do Clima e Saúde da Fundação Oswaldo Cruz, que apresenta dados sobre as concentrações de material particulado fino, a distribuição dos focos de incêndio e as previsões de qualidade do ar para diferentes localidades do estado. Além disso, o estudo alerta para possíveis efeitos do fenômeno El Niño sobre as condições climáticas na região amazônica. Segundo a nota da Fiocruz, nos primeiros dias de outubro, Manaus registrou episódios de poluição atmosférica intensa, com concentrações de material particulado fino muito superiores aos valores recomendados pela Organização Mundial da Saúde. Composto por partículas capazes de penetrar profundamente nos pulmões e que podem alcançar a circulação sanguínea, esse poluente está associado também ao aumento do risco de doenças respiratórias e cardiovasculares. A exposição, afirma o documento, representa uma preocupação para toda a população, especialmente crianças, pessoas idosas, gestantes e indivíduos com doenças pré-existentes. Nos territórios indígenas, os riscos associados à exposição dessa fumaça podem ser agravados pelas desigualdades socioambientais e pelas limitações de acesso aos serviços de saúde. O levantamento apresenta ainda informações sobre a quantidade de fumaça em relação às aldeias indígenas. O documento também destaca a necessidade de acompanhar as condições ambientais diante da possível intensificação do El Niño, que pode favorecer períodos de estiagem e aumentar o risco de propagação de incêndios florestais em determinadas áreas.

Presidência da República, Flávio Bolsonaro do PL e Lula do PT cumprem compromissos nesta quarta-feira. Flávio vai a Porto Alegre, no Rio Grande do Sul, no fim da tarde, para um ato com governadores e senadores eleitos pelo PL na região sul. Em Brasília, Lula assina, no início da tarde, o decreto que regulamenta o marco legal da indústria de jogos eletrônicos. Nessa terça-feira, ele anunciou medidas para ajudar microempreendedores individuais a sair do endividamento. Na educação, prometeu um programa pé de meia para universitários se reeleito. Já Flávio Bolsonaro visitou o pai Jair Bolsonaro em prisão domiciliar em Brasília. Ao sair do encontro, conversou com jornalistas e declarou apoio à PEC que prevê o fim da escala 6x1 e que deve ser votada nesta quarta-feira no Senado. Em São Paulo, Flávio Bolsonaro recebeu o apoio do MDB à candidatura e participou do grande encontro associativo e de um jantar na sede da Fiesp. Da Rádio Nacional em Brasília, Renato Ribeiro.

Acaso não sabeis que sois habitação do Espírito Santo, casa do Espírito Santo, que o Espírito de Deus habita em vós, que não sois mais de vós mesmos, porque foste comprado por preço. Glorificai a Deus no vosso corpo. Diga corpo. Diga corpo. Rogo-vos, pois, irmãos, pelas misericórdias de Deus, Romanos 12:1, que apresenteis os vossos corpos para o sacrifício vivo, santo e agradável a Deus. Não existe esse negócio de santidade só no espírito, santidade só na alma. A santidade começa no corpo. Ah, eu estou fugindo do pecado, estou lá pecando, mas é meu corpo. Não, é você. É aí que começa, é a sementinha do mal. Por isso, deixa o Espírito Santo tocar a tua carne, que a tua carne precisa de satisfação. Só que nada nesse mundo é capaz de te dar o barato, a viagem que o Espírito Santo te dá. Por isso, aprenda

Por unanimidade, o Tribunal Superior Eleitoral definiu que a presença de conteúdo ilícito em parte de uma propaganda eleitoral é suficiente para que toda a publicação seja removida. Foram julgadas 3 ações relatadas pelo ministro André Mendonça na sessão plenária desta terça-feira. Nas decisões, o plenário do TSE determinou a remoção de publicações no Instagram e na rede social X que associavam os candidatos à presidência da República Lula, do PT e Flávio Bolsonaro, do PL, ao crime organizado. Entre os casos julgados, os ministros decidiram manter decisão que determinou a derrubada de postagens no Instagram dos deputados federais Lindbergh Faria, do PT do Rio de Janeiro, e Rogério Correia, do PT de Minas Gerais, que associavam Flávio Bolsonaro a milícias, traficantes e integrantes de facções criminosas. O plenário também referendou a retirada de postagens que insinuaram respaldo de Lula ao crime organizado por ter apoiado um candidato a prefeito que foi alvo de uma operação da Polícia Federal. Uma das publicações divulgadas por Flávio Bolsonaro no Instagram reunia trechos de declarações de Lula fora do contexto original, intercalados com imagens de violência urbana, narcotráfico e organizações criminosas como o PCC e o Comando Vermelho. No entendimento dos ministros, acusações sem comprovação ou conteúdos fora do contexto que vinculam candidatos a organizações criminosas podem ultrapassar os limites da crítica política e justificar a retirada do material.

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0: Uma pesquisa do Museu Paraense Emílio Guelde apontou a existência de 6 novas espécies de moscas na Amazônia brasileira. O estudo, em parceria com a Universidade Federal do Pará e a Universidade Federal Rural da Amazônia, surgiu a partir de 3 coleções de insetos brasileiras, guardadas entre 10 e 36 anos. As coleções são do INPA, Instituto Nacional de Pesquisas da Amazônia, da UFPR, Universidade Federal do Paraná e do próprio Museu Paraense Emílio Guelde. Caroline de Souza, uma das autoras da pesquisa, destaca a importância da descoberta.
1: Ela amplia um conhecimento sobre um grupo de moscas muito diverso.

0: especialmente na Amazônia. E quando a gente descreve uma espécie nova, damos a ela um nome, apresentamos suas características e fornecemos informações que permitem que outros pesquisadores possam reconhecê-lo. E isso cria uma base para estudos futuros sobre ecologia, sobre distribuição e sobre importância ambiental. Essas moscas também participam na decomposição de matéria orgânica animal e, por isso, algumas espécies dessa família possuem interesse para entomologia forense, ajudando, inclusive, na resolução de crimes violentos.
1: O estudo também apresenta informações sobre a distribuição geográfica de outras 6 espécies de moscas, como explica Caroline de Souza.
0: 2 espécies foram registradas pela primeira vez no Brasil, 3 foram encontradas pela primeira vez na Amazônia brasileira, a última teve a distribuição ampliada na Amazônia para o estado do Acre. Essas informações então ajudam a gente a preencher lacunas no mapa de distribuição, mas também ajudam a gente a orientar novas pesquisas e contribuir para estudos de biogeografia e conservação, por exemplo.
1: A pesquisa destaca ainda a relevância das coleções científicas para o conhecimento da biodiversidade, o importante papel das moscas no equilíbrio dos ecossistemas, como polinizadoras, parte da cadeia alimentar e predadoras.

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1: E foi a tarde e a manhã, o dia primeiro. Gênesis 1, 5. A tarde foi escuridão e a manhã foi luz. Mas ainda assim, os dois juntos são chamados pelo mesmo nome que foi dado apenas à luz. Isso é de certa forma notável, pois tem uma analogia exata com a experiência espiritual. Em cada crente há trevas e luz, e ainda assim ele não é chamado de pecador. Não porque não haja pecado nele, mas ele é chamado santo porque possui algum grau de santidade. Esse é um pensamento muito reconfortante àqueles que estão lamentando suas enfermidades e que se perguntam: posso eu ser um filho de Deus enquanto há tanta escuridão dentro de mim? Sim, pois você, tal como o dia, não tira o seu nome da noite, mas do dia. Você é de quem a palavra de Deus fala como se fosse, mesmo agora.

0: agora perfeitamente santo, tal como você o será em breve. Você é chamado filho da luz, embora ainda haja escuridão em você. Você é chamado pelo que é a qualidade predominante à vista de Deus e que um dia será o único fundamento que restará. Observe que a noite vem primeiro. Somos, natural e primeiramente, escuridão em ordem de tempo. E a escuridão é, muitas vezes, nosso primeiro triste lamento que nos dirige a clamar em profunda humilhação. Ó Deus, tem misericórdia de mim, pecador. Lucas 18:13. Amanhã vem em segundo lugar, pois surge o amanhecer quando a graça supera nossa natureza. Pelo abençoado aforismo de John Bunyan, o que é o último dura para sempre. Aquilo que está em primeiro lugar, no devido tempo, produzirá o último, porém nada vem depois do último. Assim, embora você seja naturalmente escuridão, tão logo quando você se tornar luz no Senhor, como diz Efésios 5:8, nenhuma noite se seguirá. Nunca mais se porá o teu sol. Isaías 60:20. O primeiro dia nesta vida é uma tarde e uma manhã. Porém, o segundo dia, quando estaremos com Deus para sempre, será um dia sem noite e apenas um sagrado, alto e eterno dia.
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1: 4:11.
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1: 4:20.

0: Aleluia.
1: Boa tarde. A gente fica horrorizado ao ver a suntuosidade da festa que Vorkaro deu em Londres para autoridades brasileiras. Custou milhões. E aí você se pergunta, não, mas é de um banco privado. Sim, é um banco privado que conseguiu aporte de milhões, bilhões de fundos de previdência de funcionários públicos estaduais e municipais, de aposentados, pensionistas, pegou dinheiro do Banco de Brasília também, pagou essa festa para autoridades. E mais, aí aparecem também diálogos entre Vorkaro e autoridades falando sobre mulheres que Vorkaro oferecia para eles. Vorkaro está sendo até investigado por agenciamento de prostituição, num esquema de prostituição de mulheres estrangeiras e brasileiras, que eu vejo ali que são tratadas como se trataria uma boneca inflável. Eu não sei, não entendo o silêncio das feministas. Não entendo, porque é escandaloso e dá pena das pessoas envolvidas nisso, porque demonstram a sua total incapacidade de lidar com o sexo oposto. Simplesmente são pessoas que têm problemas de não sei se é de hormônio ou o quê, timidez, que precisam de um cafetão para ter contato com pessoas do outro sexo. É incrível, é de dar pena mesmo. De Brasília, Alexandre Garcia.
2: CCP-FM informa a hora certa.
3: 4h40.
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0: 4 horas 55 minutos.
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2: A Fadinha está de volta às pistas. Raíssa Leal inicia nesta quarta-feira sua participação no Mundial de Skate Street 2026 em Assunção, no Paraguai. A bicampeã mundial busca pontos importantes para o ranking olímpico. Com os olhos já em Los Angeles 2028, Raíssa Leal, que ocupa a oitava posição no ranking, é um dos destaques brasileiros na competição que distribui vagas para os próximos Jogos Olímpicos.
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2: Associação Sorriso de Futsal, a ASF, está entre as 8 melhores equipes do Campeonato Brasileiro de Futsal 2026. A equipe garantiu sua vaga nas quartas de final após um empate. O próximo desafio será contra o Atlético Piauiense, atual campeão brasileiro e líder da primeira fase. A ASF busca surpreender e avançar para a semifinal da competição nacional.
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5: Esse cântico é o texto da palavra de Deus em 2 Samuel 23, de 3 a 5. É uma profecia belíssima sobre Jesus, sua pessoa e sua obra.
6: Haverá um justo que domine.

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2: Corinthians tem um novo comandante. O holandês Clarence Seedorf foi apresentado nesta quarta-feira como novo treinador do Timão no CT Doutor Joaquim Grava. Seedorf chega com a missão de tirar o alvinegro da incômoda situação na zona de rebaixamento do Campeonato Brasileiro, buscando reverter uma sequência de 8 derrotas seguidas.
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3: O Coritiba pode ter uma nova peça-chave para a reta final do Campeonato Brasileiro. O técnico Fernando Seabra encontrou no atacante Renato Marques uma nova opção para a função de camisa 10. Renato Marques, de 22 anos, voltou a ser utilizado no último jogo e vem sendo preparado para atuar mais recuado, buscando ocupar os espaços no meio-campo do Coxa.
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2: Basquete 3x3 brasileiro tem a Bahia em destaque. 5 equipes baianas viajam para São Paulo para disputar a etapa final do Campeonato Brasileiro da Modalidade, que acontece de sexta a domingo no Pacaembu. Entre os representantes baianos, 4 são contemplados pelo programa Bolsa Esporte do Governo do Estado, mostrando o apoio ao desenvolvimento da modalidade na região.
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2: 5:53.

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1: 6h40.
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1: 6:53.
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construir um novo país. Direto dos estúdios da Empresa Brasil de Comunicação, em Brasília. Está no ar a Voz do Brasil. As notícias do governo federal que movimentaram hoje.

0: aos incêndios florestais no estado.
1: Conectividade em rodovias federais e estaduais.
2: Lançada política para reduzir áreas sem cobertura de celular. Luana Karen.
3: Para viabilizar a ampliação da conectividade nas estradas, está o compartilhamento de sinal entre as operadoras.
1: Hoje é dia do professor.
4: Perfeita!

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0: 7:09.
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0: 8:24.
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0: 8 horas e 1 minuto.
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revisão, mas tudo bem. É, a ideia aí é errar menos, por isso que não vai. Mas lá na live a gente tinha comentado juntos que pô, e da hora aí, né? Aproveitar a oportunidade, expor suas ideias junto à população. Ver que a gente não muda de opinião, né? Conforme os ventos. Aí, ontem pela manhã, 9 da manhã, a CNN aqui relatava, porque o Flávio postou um vídeo nas suas redes sociais. Flávio Bolsonaro disse que vai ao debate da Band após Lula confirmar a presença. Não vou dar play aqui no áudio, porque vocês já devem ter visto, senão eu mando pra vocês depois lá no Telegram. Mas em resumo, o Flávio fala o seguinte: Lula, eu vou sim ao debate. Eu falei que não ia, só para você confirmar, só para ter certeza que você ia. Sabe por que da última vez que o Flávio falou que ia, que ia esperar o Lula na Globo, Lula não foi, Lula fugiu. Agora o Flávio falou: não, não vou não, vou não, vou não. Até passou, Lula topou e ainda enfrentou o Flávio, né? Eu quero ver se você vai aparecer, te desafio. O Flávio vai, né? Se for estratégia ou não, meu amigo, a verdade para mim é que foi tudo um grande plano. Xadrez 4D, como o pessoal gosta de falar. Ontem o Flávio rodou. Teve grandes eventos, pelo menos no sul do país. Teve de manhã em Porto Alegre. De noite também teve, né, evento também em Porto Alegre. E tava lá vários senadores. Tava o Moro, tava o Zuc, que acabou de ser eleito. Senadores. E um mar de gente. Esse vídeo aqui tá meio escuro, né? Porque era noite, óbvio. Mas, gente, como é que eu posso falar, né? É um vão aqui muito grande, que você vê assim, a quantidade de pessoas chama bastante atenção. Isso porque já tinha ocorrido, né, um evento mais cedo e tudo mais. O Carlos postou aí um vídeo que vai dando zoom assim com drone, você vê e fala, gente, tem gente pra boneco. Isso foi só em Porto Alegre, né, hoje. E o Brasil todo está se movimentando. Sim, outras pessoas ontem também fizeram campanha, mesmo sem o Flávio. Movimentando junto às suas bases, militantes e tudo mais. Aqui, outra imagem, né, por outro ângulo. Vocês queriam Flávio nas ruas? Então toma. E tinha muito mais gente do que isso quando você pega assim a foto do drone. E aí quero falar rapidinho do Flaviômetro em duas postagens e trazer umas reflexões sobre a vida. O Léo, ontem, 11h49 da manhã, traz aqui esse gráfico: postagens por dia. Veja que o pessoal começou a falar do Flaviômetro meio que de forma assim mais intensa nas últimas 48 horas. Você vê que no primeiro momento já teve uma crescida na quantidade de postagens e desde então teve um salto muito grande. E ele fala assim, ó: olha o que aconteceu depois do Flaviômetro. Um milagre da multiplicação de posts. Excelente. Já de tarde, às 5h14 da tarde, o Egler fez uma postagem, né, com o dia de ontem. E eu não coloquei aqui. Eu passei por outra postagem, às vezes a pressa. Eu passei por outra postagem que outra pessoa fez ontem. Teve mais postagem que o dia 13. Ontem, quando eu vi outra postagem, já tinha mais de 2,2 mil postagens. Você vê que vinha, ó, 700, 800, 700, 750, aí sobe para 616, ó. Flaviômetro no ar, 916. Já subiu consideravelmente. No dia seguinte, mais do que dobrou. Ontem aumentou mais, pelo menos 10% em relação ao dia anterior, porque eu vi o dia de ontem. Não, não vou procurar, não. Vocês podem olhar lá no site oficial do Flaviômetro, a quantidade de posts por dia. Poderia aqui abrir o site, não vou abrir, não. O que é que isso aqui nos ensina, gente? Que cobrar os políticos funciona. A galera do corpo mole, bolso cheio, só funciona assim, na base do cascudo. Quanto e quanto tempo vários foram acusados de estarem dividindo a direita por cobrar que os políticos abraçassem a campanha de Flávio Bolsonaro, se dedicassem. Esse gráfico prova exatamente isso, que as pessoas que cobravam os políticos a se movimentarem, e não só agora, ao longo de todo o governo Bolsonaro, que muita gente também ficava de braços cruzados, deixava tudo para Bolsonaro resolver, até mesmo ministros. Então, essas pessoas estavam certas em cobrar. Quando você consegue quantificar e mostrar o corpo mole e facilitar que as pessoas consigam monitorar, né, indivíduos, as pessoas começam a se mover. A direita, corpo mole, bolso cheio, ficou amedrontada
com a possibilidade de ser escrutinada pelo povo. Então, assim, cobranças funcionam. O que atrapalha é a turma que gosta de varrer as coisas para debaixo do tapete. Imagina se tivesse só varrido tudo para debaixo do tapete. Foi só começar a cobrar que a coisa pegou bastante tração. Aí vamos lá. Ontem saiu a pesquisa da Quest, que errou no primeiro turno. Flávio à frente, 46 a 44. Aí tá ali. Brancos e nulos, 9%. Indecisos, 1%. Aí ontem também tinha uma galera de gritaria. Aí o Globes faz o questionamento. Gente, na moral, o que explica psicologicamente as pessoas acreditando em institutos de pesquisas que erraram pra cacete há menos de 2 semanas e que erraram em 2024, em 2022, em 2020, em 2018? Eu não sei se a Quest existia antes de 2018. Ontem saiu a GERP, que cravou o primeiro turno. A GERP cravou. E a GERP coloca o Flávio 10 pontos de distância pro Lula. Aí ninguém diz nada. A imprensa não diz nada, a imprensa não monta em cima. Desde o primeiro turno, a imprensa só monta em cima em pesquisas desfavoráveis para o Flávio. Vocês lembram daquela matéria que o Caiado utilizou, que saiu no UOL? Só o Caiado derrota o Lula no segundo turno. Lembram disso? Daí hoje sai uma pesquisa que errou por 5 pontos o primeiro turno, dando Flávio 2 pontos do Lula e geral entra em pânico. Gente, qual a explicação disso? Errou 5 no primeiro turno. Agora disse só tá 2 à frente. Aí agora tá todo mundo desesperado. Porque agora a quest está certa. Calma lá, né? Hoje o Estadão resolveu criticar de forma veemente os pacotes eleitorais do Lula, que parecem que são apenas medidas que buscam comprar votos. Porque a forma como está sendo feito é assustador. Aí fala assim, né? A orgia eleitoral de Lula. É impressionante a disfarçatez com que Lula tem usado a máquina pública para impulsionar suas chances de reeleição. Faltando exatos 12 dias para a disputa eleitoral, Lula anunciou que perdoará as dívidas tributárias dos MEIs. É compra de votos descarada. Como todas as medidas populistas anunciadas por Lula na reta final da campanha. Dando nome aos bois, né? Compra de votos. E certamente não vai parar por aí. Até o dia 25 de outubro, data do segundo turno, Lula de certo distribuirá mais dinheiro para se manter competitivo, independentemente do custo e do mérito das medidas. Quem vai pagar a conta não é ele. O caso dos MEIs é particularmente escandaloso. Trata-se de um regime simplificado de tributação extremamente vantajoso para quem adere, mas um fracasso enquanto política pública. Sua intenção inicial era formalizar pequenos negócios e trabalhadores de baixa renda. Na prática, o MEI incentivou a migração de regime por empresas que já existiam e a pejotização de profissionais qualificados que antes trabalhavam como seletistas, tudo para pagar menos impostos. Em vez de corrigir uma distorção documentada, o governo apenas contribui para agravá-la. Evidentemente, não são todos que podem escolher em que regime podem trabalhar, mas quem tem essa prerrogativa, não tem a menor dúvida, você é MEI. As alíquotas de contribuição para o INSS são progressivas, mas começam em 7,5% do salário. E para as empresas, a contribuição corresponde a 20% da folha de pagamento. Já no caso do MEI, a contribuição, que já foi de 11%, caiu para 5% do salário mínimo, o equivalente a R$ 81, independentemente da renda efetivamente oferida. Esse ponto é a melhor parte, né? Independente da renda oferida, cara, R$ 81. É o que basta para estar quites com todos os impostos estaduais e municipais e garantir benefícios como o salário maternidade, auxílio-doença, aposentadoria. É uma contribuição meramente simbólica, de custo baixíssimo para benefícios indiscutíveis. Ainda assim, estudos mostram que 2 em cada 3 MEIs não contribuem para o INSS, o que faz deles uma verdadeira bomba-relógio para as contas públicas. Não se trata de ignorância. Os MEIs, ao contrário do que o governo acha, sabem fazer contas e avaliar riscos. Quem não contribui sabe que não terá direito à aposentadoria. No entanto, tem um BPC.
Então, quando ele fizer 65 anos, ele pode pedir o benefício de prestação continuada. Assim como o piso da Previdência, que é um salário mínimo, o BPC também é um salário mínimo. Embora sejam benefícios de naturezas distintas, na prática mesmo, não tem muita diferença para quem recebe. O que Lula fez nesta semana mostra que os MEIs inadimplentes têm razão. O que Lula fez é basicamente falar, bicho, quem não paga, tá certo. Sonegar é o caminho certo. Para que você está em dia? Para que você honrar com seus tributos? Espera aí, bicho. Vou perdoar suas dívidas. Não há motivo algum para pagar tributos em dia. Basta esperar um momento de fragilidade política do incumbente para ser contemplado com as benesses que sempre surgem às vésperas da eleição. Agora, quem faz esse tipo de coisa é o Lula, né? E que benesses? Além do perdão da dívida tributária, o governo se ofereceu para comprar dívidas bancárias por meio do Desenrola, anunciou ampliação do teto de faturamento anual para enquadramento no programa dos atuais 80, 81 mil para

BNDES, além do perdão da dívida tributária, o governo se ofereceu para comprar dívidas bancárias por meio do Desenrola, anunciou ampliação do teto de faturamento anual para enquadramento no programa dos atuais 81 mil para 140 mil. De quebra, informou que vai dar R$ 5 mil a todos os meses a fundo perdido, a título de ajudar a investir. Tudo isso deve custar 16,7 bilhões nos próximos 4 anos. Os MEIs, ademais, não precisarão mais emitir notas fiscais, um incentivo adicional a quem omite receitas e declara um faturamento inferior ao real. Tudo isso se soma a outras iniciativas anunciadas, como a criação de uma versão do PEDMEIA para pagar bolsas a estudantes universitários, que deve custar 4,6 bilhões anuais. Nas últimas semanas, Lula reajustou o piso do Bolsa Família em 15%. Ampliou a clientela e o universo de dívidas alcançadas pelas renegociações do Desenrola, zerou tributos sobre a gasolina, que terminam logo depois do segundo turno, aumentou o subsídio do diesel, tudo provisoriamente só para tentar comprar votos. É o Estadão que fala isso, né? Primeiro parágrafo, compra de votos. Parte dessas medidas ainda terá que ser aprovada pelo Congresso, mas é improvável que haja muita resistência a elas. O gastômetro do Estadão estima que a gastança eleitoral de Lula já chegou a 354 bilhões. Não tem ninguém falando de PEC kamikaze. Lembra do governo Bolsonaro, da PEC kamikaze? Aqui ninguém fala nada. No máximo fala que é um absurdo. Para o petista, nada disso importa. Afinal, responsabilidade fiscal nunca foi o seu forte. Com Lula reeleito ou não, a sociedade que arque com esse gosto. E o pior, Bolsonaro ainda era acusado de mil absurdos, sendo que Bolsonaro fez o que fez, basicamente passando ainda pelo parlamento. Lula tá fazendo na canetada, passando por cima de tudo e todos. Não sei se apenas por essas medidas, mas eu acho que é o contexto geral, eu acho que o judiciário também entra nessa matemática. Economistas do Real, que apoiaram Lula em 2022, optam pelo silêncio agora. E aquela galera que segue trabalhando enquanto os outros ficam gritando, estão trabalhando aí por um manifesto do empresariado. Não está escrito em prol do Flávio, mas se você parar para ler, é meio óbvio, né? Assim, na teoria é em prol do Brasil, na prática é um manifesto em prol do Flávio. Vi o texto ontem. Vamos tentar trabalhar aí, obter assinaturas. Vários empresários aí nos próximos dias publicar uma cartinha da democracia reversa, cobrando aí várias coisas do futuro presidente do Brasil. Mas enfim, aí tá ali, né? O apoio do economista, de tendência liberal, foi dado no segundo turno como recado de que, apesar de divergências com as ideias do PT, a defesa da democracia era prioritária. Mas dessa vez eles preferem o silêncio, porque já perceberam que esse papo de democracia era pura furada, ninguém cai nesse conto do vigário. A democracia foi destruída pelo Lula, com o apoio de Alexandre de Moraes, toda essa turma, então não vai colar, né? Não vai colar. Lula não teve apoio, dos partidos políticos, não está tendo apoio dessa galerinha, né, do establishment, a imprensa, o consórcio. Não tá assim no barco. Você tem alguns jornalistas, mas os grupos de comunicação não estão no barquinho do Lula. O mais simpático ao Lula vem sendo a Folha de São Paulo. Inclusive, eu entendo a maior quantidade de jornalistas pró-Lula, mas Estadão, Globo, CNN, Metrópolis, Veja. Agora tá bastante satisfeita com Lula, viu? Bastante satisfeita. Sobre essas denúncias aí contra o Lula, apareceu uma streamer. Várias coisas, fases de bate-papo, mas também, pelo que me consta, acho que ela também faz live de joguinho, jogo de videogame como um todo, que é a Bianquinha. Ela colocou ali uns prints, vamos dar uma olhada. Ela fala assim, ó, eu neguei, obviamente, dei desculpas, que tava mal, etc. Mas agora tá tudo bem explicadinho. Tem nome de influ grande aí, quem viu, viu. Aí o David Agapi fala: Lula pagando por propaganda de gamers, falando bem do governo, é isso? Pode isso, TSE? Aí tá ali, né? O que é que ela coloca? O que é que tem nos prints que ela divulgou? Pode ser Twitch de boa. Twitch é uma plataforma. Vou te mandar o podcast que fiz.

0: com o Gal é o Gaulês, já dando essa notícia em primeira mão. Esse decreto deve sair essa semana, provavelmente na quarta. Aí teríamos que alinhar no máximo até amanhã isso. Talvez um react teu desse vídeo, numa live. Quanto você cobraria? Quanto? Vamos alinhar isso amanhã? Aí mandou ali três áudios. Oi, boa tarde. Se você precisar de alguma coisa, pode falar. Foi entender hoje o que estava rolando contigo, loucura. Me fala se precisar mesmo. Tamo junto, beijo. Hoje aconteceu um marco histórico para o eSports. A regulação legal dos jogos eletrônicos, um grande passo para a comunidade, blá, blá, que é uma postagem institucional, né? Do governo. Aí ela coloca ali, né? O tal podcast que o Gal, o Leis, deu em primeira mão. É um cara famoso em jogo de atirar, de tiro, chamado Counter-Strike. Que coisa, hein? Ela pergunta ali, ó, quanto você cobrou, Gal? Cobrou quanto, irmão? Assim, denúncias estranhas que circulam nas redes sociais. Essa Bianquinha tá fazendo acusações sérias contra o Lula. Espero que ela consiga provar tudo. Eu nem queria colocar aqui, de verdade. É pra estar no fim desse tópico. Melhor que apareceu aí, lembre de votar em mim no iBest. Primeiro link aqui na descrição. Era a sequência daqui, né? Estamos falando de eleição. O Agap perguntando. E aí, TSE, pode? Gente, a Buchianeri, ela teve lá na Globo News. E ela trouxe assim alguns pontos que é impossível que os jornalistas da Globo News não tenham colocado a mão na cabeça. E no mínimo, assim, se questionarem um pouquinho sobre o que está acontecendo. Achei muito relevante e importante essa participação dela. Tem dois vídeos. Esse aqui é o mais curto, o outro a gente não vai ver todo, porque eu quero falar de outras coisas no vídeo de hoje. Quero falar dos linguissets. Advogada de Flávio denuncia que Janones conseguiu emplacar a hashtag Flávio vai acabar com a compositoria em apenas 3 minutos. Escute só.
1: Sadi, uma das trend topics, ele conseguiu emplacar em 3 minutos. Em 3 minutos, Flávio vai acabar com a aposentadoria. Quer dizer, alguém acha que isso é um debate honesto? Eu posso
2: Isso
1: disseminar.
2: estava no canal de transmissão? Vai acabar com a aposentadoria.
1: Tava, Joel. Agora eu indago para você. Imaginem, eu pego um recorte de uma fala do candidato Lula, dizendo o seguinte: a criminalidade é um problema social. Vocês acham honesto eu fazer uma postagem bomba, esparramem urgente? Lula já disse que o crime é um problema social. Ele vai acabar com as cadeias. Ele vai soltar todo mundo. Sua filha vai ser estuprada na rua. Isso não é um debate honesto. Isso não é correto. E ele depois apaga. E isso alcança um volume de pessoas que eu não sei nem como precisar. Por que, Sadi? Porque ele orientava as pessoas, não encaminha, não. Porque o encaminhamento, a plataforma conta e derruba. Mas ele orientava as pessoas a copiar e colar. Então, verdadeiramente, tá faltando regulação aí. E foi tudo isso que a gente pediu.
0: Aí vem. E outro momento. Escute só. Tá falando, né? Fala assim, a coisa é tão absurda que o jornalista manda, e, gente, não é difícil entender. Pra você colocar uma coisa em trending topics, é o quê? É uma tendência. O que é uma tendência? É quando você detecta que tem um burburinho que começa a ganhar corpo. Você não precisa ter 1 milhão de pessoas falando sobre determinado assunto. Agora imagine assim, algoritmo. Cara, tá ali a rede social. Do nada, 10 mil pessoas começam a falar. Flávio vai acabar com. Vou dar outro exemplo. Imagine que 10 mil pessoas coloquem uma sirene urgente. Sei lá. Uma vaca está voando no céu de São Paulo. Tem 10 mil pessoas falando isso. O que é que o algoritmo entende? Cara, isso é um evento, é uma breaking news. Aí ele vai pegar esse tópico e vai dar destaque. E vai aparecer lá, olha, o que tá, os assuntos mais comentados no momento. Tem uma vaca voando, urgente. Tá todo mundo comentando e comentando sobre a mesma coisa, com a mesma frase de efeito. E o algoritmo consegue pegar, né? Porque é assim que o Jonathan fala assim, ó, compartilha sim, copia e cola. Pá. Todo mundo comenta as frases. É assim que funcionava a hashtag, né? Aí tá lá. Isso daí, essa coordenação e uso de hashtags, isso foi considerado crime. Ao longo de todo o processo do inquérito das fake news, da CPMI das fake news. Tentaram colocar pessoas da direita na cadeia por isso. Só que nunca conseguiram provar absolutamente Nenhuma coordenação. Nenhuma coordenação. Mas absolutamente nenhuma. Agora o Janones faz na cara dura. Depois ainda paga o conteúdo sabendo que é mentiroso. E ele está propagando que o Flávio vai acabar com a aposentadoria. Olha o nível que as coisas estão chegando. Aí ela vai falar mais coisas. Isso daqui a gente não vai ouvir tudo, não. Esse vídeo aqui é bem mais longo. Mas veja só. Você vê o que o Janones vem ensinando. Veja se é algo legal e legal.
1: Tem um lado bom, Sadi. A gente está espelhando em tempo real o canal do Janones. Nós temos a grande maioria das mensagens que ele apagou. Nós temos.
3: Isso que eu ia perguntar. Vocês têm essa documentação, é isso?
1: Temos, e a gente já apresentou ontem ao TSE. E o que eu gostei, porque a verdade tarda, mas não falha, foi que o próprio responsável por esse canal veio a público dizer: não, é verdade mesmo. Eu apaguei os 499 mensagens. Ele não tinha dito isso antes, né? Quando veio a assessoria do tribunal.
2: Doutora, eu gostaria de saber, a senhora tem alguns exemplos de quais eram essas supostas fake news apagadas, que você pudesse dar
1: demais,
2: para
1: Joel. Inclusive, acusando ministros de terem recebido propina para favorecer A ou B, uma coisa horrorosa. E fatos, por exemplo, vou te dar o caricato exemplo da falsidade da padroeira. Ele, inclusive, diz o seguinte: olha, gente, a justiça decidiu, então eu vou dar esse comando agora em 30 segundos e eu preciso apagar. Então vocês têm 30 segundos para bombar esse conteúdo e depois tudo sumia. E eu preciso que vocês entendam como é que
2: funciona. Que conteúdo da padroeira? Desculpa, doutora, que conteúdo sobre a padroeira?
1: O Flávio vai acabar com a padroeira. Né? Isso depois do tribunal, pelo seu plenário, já ter reconhecido que isso é um núcleo desinformativo. Mas não só isso. Então, os exemplos são imensos. E mesmo pós-decisão. E ele fala isso. O mais interessante é que ele não esconde. Então, ele orienta as pessoas que estão no canal a burlar o controle. Então, ele diz o seguinte: a meta estabeleceu um limite de encaminhamento de conteúdo. Então, por favor, não encaminhem, senão vai cair. Eu preciso que vocês copiem e colhem. E mais, não assistam o vídeo antes de compartilhar, não.
0: Você entendeu? Quando você, todo mundo usa WhatsApp. Quando você clica e bota encaminhar, aí fica lá, né? Encaminhado. Se começa a encaminhar muito, fica encaminhado com frequência. E uma hora derruba. Aí o que é que Janone está explicando? Como burlar isso? Não encaminhe. Clique na mensagem, copie a mensagem e poste a mensagem. Que aí não tem problema. Você burlou. Então, assim, é absurdo atrás de absurdo. Absurdo atrás de absurdo. É o que está acontecendo. E nós vimos aí nos últimos dias o vagabundo do Caio Junqueira lá na CNN chamando o especialista Alberto Rolo. Ai, porque o Cássio? Meu Deus! Oh, meu Deus! O que o Cássio está fazendo é sem precedentes. Não dizem que em 2022 Alexandre de Moraes teria feito algo similar, mas eu não lembro. E pelo que me consta, Alexandre de Moraes estava trabalhando em prol de todos, que era o prol da democracia. Ala do TSE está incomodada com a postura do Cássio? Ala do Supremo está preocupada com a postura do Cássio? Sempre matéria das porta-vozes. Luísa Martins, Bela Megali. Isso é o canal do Janones. Eu não vou continuar, não. Eu mando esse vídeo. Ele tem 5 minutos. Compartilhe isso. Mostre para as pessoas. Mostre para as pessoas o nível de mentira e manipulação do tal exército do Lula. É surreal, velho. Ouvir isso daqui e achar normal esse tipo de atuação, sabendo que é mentira. Como ela comentou, a justiça já tinha dito que era mentiroso. Ele falou: ó, gente, compartilha nos próximos 30 segundos que eu vou ter que acabar apagar, porque a justiça falou que eu tenho que apagar. Olha o nível da coisa. Sabendo que estava cometendo um crime. Mas o errado é o Cássio. Quem está interferindo na eleição é o Cássio. Vou mandar lá no Telegram. Assista completo o relato. Eu fiquei de cara, bicho. Mandou muito bem a Buchianeri. Aí você vê. O Cássio é o problema sempre, né? O Mendonça também. Vamos não. Ai, ai. O Engula Noblar. Flávio Bolsonaro, o cara que citou um golpe dizendo que a justiça perseguia a liberdade de expressão na internet, que ia censurar mais de 40 perfis. Vejam aí a lista. Aí o Nandi X mostra, né? Censure? Achei que era assim em qualquer democracia, amigui. Aí coloca ali a postagem do Engula Noblar. 31 de julho de 2019. Difamação tem que ser retirada do ar. É assim qualquer democracia. Liberdade de expressão não é liberdade de inventar mentira para atacar reputações. E aí, Gunoblo, o que é que mudou nesses anos? Agora é para deixar mentira e difamação no ar? Aí vem o Boscardin. Vocês têm ideia do que está acontecendo no Brasil? Isso é digno de ditadura. Imagine o que vem por aí se Flávio vencer. Nem via redes sociais teremos voz, porque as redes estão limitando nosso alcance. Entendeu? Mendonça dá 3 horas para Janones apagar vídeo contra Flávio. Mais um vídeo mentiroso. TSE manda excluir vídeo com crianças contra Lula, divulgado por Nicolas e Flávio. Ué, ainda não mandaram ele apagar em prol do Lula? Aí o Nantes bota de novo. Ditadura, amigo? Você não conhece a lei, não? O mesmo Boscardin, 20 de outubro de 22. Que censura, meu chapa? Acha que durante eleições dá pra espalhar fake news e mentir sem consequência? Conhece a lei, não? Aí você vê. Os vagabundos da CNN. Ô, gentinha, viu? Olha como e pelo que William Vac está escandalizado.
4: Sinceramente, me faltam palavras até. Porque é uma eleição que vai definir quem manda no judiciário.
5: Sim.
0: Palavras.
5: Uma das características aí dessa hipertrofia do judiciário de 5, 10 anos para cá, William, são as trocas que o judiciário fez com quem está à frente do executivo, principalmente nas indicações para as cortes superiores, para os TRFs também, né? De uma maneira geral, a gente consegue identificar na distribuição do Supremo para baixo em quem é o ministro ou desembargador alinhado ao ministro X, Y ou Z. E claro, quem está há mais tempo no comando do Supremo Tribunal Federal, por exemplo, o ministro Gilmar, já tem ali uma influência grande em cortes superiores. Alexandre de Moraes tem os ministros deles no TSE. Enfim, essa é uma característica, né, que vem sendo fortalecida, principalmente de 5 anos para cá, né? As indicações.
0: De 5 anos para cá, não, seu mentiroso. O Brasil é assim. Nas últimas 3 décadas, o poder sempre esteve nas mãos das mesmas pessoas. Na primeira oportunidade que nós temos de talvez libertar o país, não é ter um lado, é só libertar o país. Vocês estão escandalizados.
5: Para o judiciário, são feitas a partir de indicações, principalmente de ministros do Supremo, do STJ também, e dentro de uma relação de troca. E a gente olha o governo Lula 3 como uma simbiose muito grande com essa ala do Supremo Tribunal Federal, e hoje, por uma questão de sobrevivência, há essa ligação maior ainda, uma torcida, uma atuação muito favorável. Agora tem uma diferença para o primeiro turno, bem clara, né, William? A gente vê o Flávio Dino muito calado e discreto. Flávio Dino, que foi apontado no primeiro turno como alguém que ajudou muito o presidente Lula, e isso foi determinante para a vitória do Flávio. E a gente vê o Gilmar atuando com mais discrição, Alexandre de Moraes mandando os recados dele para o bolsonarismo. Tem um contexto grande deles, políticos que estão sabendo ler as urnas.
4: O que me preocupa realmente é o seguinte: em 2022, o mesmo tipo de crítica foi feita, só que com o sinal invertido. Alexandre de Moraes, então, presidente do TSE. E o que hoje se comenta é Cássio Nunes Marques está apenas repetindo o que já foi feito. Me parece que nessa linha do tempo as coisas só se acentuaram. Se tornaram, eu diria, mais abertas, mais admitidas, como se realmente os tribunais superiores tivessem que atender a um lado ou a um outro, senão não se sobrevive na atmosfera política.
0: William Vac teve o ápice da carreira dele, né, uma fala racista que fez com que ele fosse demitido da Globo. Ele apresentava o jornal da Globo, né? Então, é isso, né? E dizem que no Brasil o racismo não prescreve, né? Mas o caso William Vac prescreveu. Aí você vê, ele quer falar que as coisas se agravaram. Você acabou de ouvir exemplos do que o Janones faz. A coisa se agravou porque o Cássio não acha normal o que o Janones está fazendo. Enquanto durante a Bucanera lá falando na Globo News foi, por exemplo, o caso da suspensão da conta do Marco Sintra, que era vice-presidente, era candidato a vice-presidente da República na chapa da Soraya Tronic. Isso daí, normal. Por, em tese, ter o quê? Questionado as urnas. O Janones mente já depois da ordem judicial. Será que Alexandre de Moraes teria perdoado o Janones por continuar mentindo mesmo após decisão? O faça-se cumprir? Por conta

seguinte, já depois da ordem judicial, será que Alexandre de Moraes teria perdoado Janones por continuar mentindo mesmo após decisão do faça-se cumprir por conta de 30 segundos, será? Em 2022, a gente não podia mostrar a ligação de Lula com os ditadores da América Latina. Eu tomei processo em 2022 por compartilhar um tweet da Folha de São Paulo que nem colocava PT versus Bolsonaro, Lula versus Bolsonaro, não, colocava conservadores ou Brasil versus comunismo, que era um outdoor, não tipo um cartaz, um painel bem grande num prédio lá no Rio Grande do Sul, porque isso era desinformação para falar do comunismo. Aí tava assim, comunismo é favorável ao aborto, não, não pode. Aí você tem que aturar esse tipo de coisa. Você tem que aturar esse tipo de coisa. É mole a coisa dessa. No primeiro turno, Andrei da PFL dando entrevista falando que tem interferência externa. Claramente tentando interferir na eleição. É surreal. É simplesmente surreal o que está acontecendo. Tudo que Bolsonaro tentava fazer, ele tomava a rasteira, mesmo antes da eleição. Olha o pacote que o Lula está apresentando, o seu pacote de bondades. Não tem questionamento de ninguém. E ele quer falar que as coisas se acentuaram. Se acentuaram. Se acentuaram. Esse desgraçado só não é pior do que alguns outros, né? A ex-colega dele de trabalho, que foi demitida ontem. Clarice Oliveira foi demitida, né? Teria sido demitida da CNN por uma conduta inadequada. Ao vivo falou, a família do cara nunca fez nada pelo Rio em 30 anos, participava de milícia, mas acreditam que ele será a salvação do Brasil. Aí eu comentei até ontem no Puxando o Fio, a Clarissa, ela aparece no primeiro de todos os Atlas, já em janeiro de 2023, enquanto num capítulo falando da disputa da presidência da Câmara e do Senado, falei, ó, 6 de setembro de 22. Que era uma matéria dela, ela plantando a nota para tentar minar a candidatura do Rogério Marinho. O Rogério Marinho falando: cara, não tô vindo aqui para criar confusão com o presidente do Senado, não tô em busca de radicalismo. E ela falou: ah, eu vou botar as pautas mais ideológicas que tem se eu for eleito. O que não atrai voto nenhum. E ela fez essa safadeza lá na Veja. E da Veja saiu pra CNN. Vai procurar lá emprego com o Fábio de Carvalho, vai, fia. Do que depender de mim. Vai chegar meu Fábio Cardápio pra não te reempregar. Não tô tão poderoso assim, não, mas conheço muita gente, viu? Falar também com a turma da Lilian pra falar: ó, não contrata na CNN, não, uma desgraça dessa. Vai trabalhar no Estadão, é tua cara lá com os Mesquita. É, tá ali, ó, quem me conhece sabe que sempre fiz jornalismo baseado em informações. Apuro. Tenho fontes em todos os partidos, tenho opinião, claro, que só vem de maneira transparente no espaço adequado, nunca de maneira agressiva e desrespeitosa. Aí dando no chilique, por quê? Porque foi bloqueada por Bolsonaro. Não pode ser bloqueada, não, gente. Ah, eu fui bloqueada. Aí você, eu falei que a que tava pior das mídias do consórcio era a Folha de São Paulo, né? Olha esse pequeno compilado. Impressionante o jornalismo profissional isento da Folha, como diz aqui o Eric, Rui Castro. O segundo mandato é o da vingança e o chicote descerá. Ô, Rui, eu queria tanto acreditar em você. Eu queria tanto acreditar em você, que o governo Flávio vai ser o governo da vingança. Eu e metade do país. Infelizmente, não vai ser da vingança. Aí vem o Hélio. Caneta de Cárcio tem menos tinta que bolsonarismo queria. Pois é, né? Com certeza tem menos tinta. Rômulo Saraiva, Milei será o guru de Flávio no corte das aposentadorias? Colocando pra frente a fake news do Janones. Marcos Augusto Gonçalves, com Flávio lá, contrapeso e democracia ficam sob risco. Não tem democracia no país. É isso daqui, é contra tudo isso daqui que a gente tá lutando. A sorte dessa gente é que Flávio não é vingativo. Deveria ser. Deveria atrás de cada um de vocês. Mas aí o consórcio independente, né, imparcial, assim, todo mundo já sabe que a imprensa é parcial, mas depois de ontem e das revelações do executivo da Globo. Executivo da Globo discutiu linha editorial de jornal com o Paquito. Tá rolando aí várias mensagens na internet, peguei algumas.

algumas que já são mais do que o suficiente para entender algumas coisas. Você vê, né? E o diretor-geral da editora Globo, que estava com ciúmes do Lauro Jardim com o Vorcaro. E o pior que são várias mensagens que ele manda. Ele fala, pô, não fala comigo, só quer falar com o Lauro, só quer saber do Lauro, o Lauro. O Lauro é disputado, viu? Acho que o André Esteves deve ter ficado com raiva do Paquito, falou, pô, o Lauro é meu, viu? Aí tá ali, ó, bom dia, meu amigo. Fez falta no sábado. Estou em voo com o Lauro, que vai conhecer sua sede nova antes de mim. Desnecessário dizer que eu estou com ciúmes. Por que não vem com ele? Seria ótimo. Agora não consigo mais. Dá um jeito aí, poxa. Rapaz, o Vorcaro, ele não consegue falar não pra ninguém, bicho. É incrível isso. Ele não consegue dizer não. É uma palavra que não existe no vocabulário dele, é a palavra não. Tudo é sim. Ele é aquele. Já assistiu aquele filme do Jim Carrey? Sim, senhor. É o Vorcaro. Tudo é sim. Sim, senhor. Eu quero que só dizia não. Aí tem um feitiço que passou só a dizer sim. Ali tem o Verdivaldo colocou umas mensagens dele paparicando o Vorcaro, né? Vai cortejando. Aí o Verdivaldo fala assim, ó. As conversas entre Fred Cachar e Vorcaro são, obviamente, um escândalo para a Globo por vários motivos. Mas há um aspecto que é tão patético e que, embora possa parecer trivial, é bastante revelador. A maioria das conversas consiste em Cachar mandando mensagens a Vorcaro, implorando por sua atenção, sendo geralmente ignorado e então implorando ainda mais. A cada poucos dias ele suplica: será que posso ter alguns minutinhos do seu tempo hoje, por favor? Ou não se esqueça de mim, amigo. Cachar não queria nada de jornalístico de Vorcaro. Ele só quer estar perto de bilionários e se sentir parte da vida deles. Essa é basicamente a pior característica possível para alguém que trabalha com jornalismo ou no governo. Está tão desesperado para agradar e até cultivar amizades com qualquer pessoa que tenha dinheiro ou poder. Mas essa é uma parte importante do escândalo Vorcaro. Todos esses ministros do Supremo, ministros do governo, diversos senadores e figuras semelhantes, tão ansiosos para viver como oligarcas e aristocratas, que acabam se colocando à venda para qualquer um que lhes coloque algumas moedas na boca ou os leve à Europa para participar de alguma festa glamourosa e vulgar em salões imperiais, jatos particulares e hotéis luxuosos. Tudo tão decadente, corrupto e, acima de tudo, profundamente triste. Aí ele continua. Vejam como Fred Cachá está desesperado para convencer Vorcaro a não ficar zangado com essa reportagem do Globo sobre o Banco Master, tentando convencê-lo de que o Globo é melhor para o Banco Master do que qualquer outro veículo de imprensa, e até brincando com o sigilo das fontes, dizendo que não pode revelá-los porque seria deselegante. Tudo isso independentemente das conversas amplamente divulgadas em que ele fala mal de Malu Gaspar, porque Vorcaro está irritado com as reportagens dela, para depois afirmar que ela é livre. Que escândalo para a Globo, no mais alto escalão corporativo. Ao longo das mensagens ele fala, pô, a Malu Gaspar, aí o Cachá fala, pô, bicho, ela é livre, né? Ela escreve lá meio que o que ela quer. É meio difícil. Você pode até discordar, mas vê que pelo menos ela tem lá a linha dela, né? Gosta de um furo jornalístico. Aí você tinha que se perguntar, se o Vorcaro conversa, tu acha que é só o Vorcaro que conversa? Tu acha que nenhum outro banco conversa? Tu acha que o Itaú, junto com Santander e o Bradesco, fizeram aporte no Estadão pelo quê? Tu acha que a família Moreira Salles, que é uma das sócias, né, porque era o Unibanco, que tem a revista Piauí, tu acha que é o quê? Tu acha que quando a própria revista Piauí dos Moreira Salles, em 2023, fez aquele levantamento, mostrando que dos jornais e páginas que comem as principais que comentam sobre a economia, de a cada 8 a cada 10 são de propriedade, eu tenho parceria de banco, gestoras, assets e tudo mais. Tu acha o quê? E é só o mercado financeiro? Os irmãos Batista, JBS, não tem nada. Aquelas matérias. Eu gosto do Poder 360, acho um baita jornal. Agora, aquelas matérias do Poder 360, que tem lá, né? Apoio. JF, apoio JBS, tipo um que eles publicaram defendendo o rastreio de bovinos, né? E essas pautas ambientais. Isso é o quê? Idiota é quem olha para a imprensa e acha que a função da imprensa é informar.
ela informa muita coisa. E muita coisa é verdade mesmo, traz os bastidores. Mas sempre tem um objetivo. Principalmente esses jornalistas de fofocas de bastidor, que é o que a gente comenta com grande frequência, né? A gente não está aqui preocupados com os jornalistas que escrevem na coluna de moda. Vez ou outra a gente vai reclamar aqui do figurino de alguns, mas não é o foco central. É, não estou preocupado com a página de esportes. Eu, pelo menos, não estou. Sabe? Trechos das conversas entre o Paquito e Fred Cachá, CEO da Editora Globo, responsável pelos jornais O Globo e Valor Econômico. Na pauta, além de muita intimidade e afagos, conversa com Malu Gaspar e comentários sobre Débora Seco, Sabrina e Monique. Comentários curiosos, viu? Curiosos comentários. Comentários bem masculinos. Do tipo. Deixa eu ver. Aniversário dela. Aqui, ó. Soltinha. Soltinha. Soltinha. Diz que quer curtir solteira, né? Relação aberta. Umas paradas assim estranhas, né? No mínimo estranhas, amigo. No mínimo estranhas. Conversas aí do CEO. E a galera falava, né? Que tinha o. Ai, ai, viu? Ai, ai. Aí pergunta, a Malu Gaspar, ela é livre? Ela é livre pra falar do Cachá também? Não é, né? Não é tão livre assim. André Sadi vai falar disso daqui. Otávio Guedes. Aí tá ali também o valor econômico. Quem foi a jornalista responsável por dar gás na fake news da padroeira? A Maria Cristina Fernandes. O grande bastião do valor econômico. A principal jornalista do jornal. Cadê a Maria Cristina Fernandes, hein? Pra falar do chefinho dela. É, essa daqui. Essa aqui dá pra dar uma lida, né? Aí tá ali, né? Muita mulher pro crime e só homens delicados. Elas estavam dando em cima mesmo, acompanhando. Bom demais. Pegou quem? Minha ex, que é ginecologista. Boa. No final, não teve jeito. Marcação cerrada. Aí o Paquito diz: Monique tava demais. Débora Seco tava pra jogo. Sabrina também. Aniversário dela, soltinha. Soltíssima. Isso aqui. Essa pra mim foi a pior fala, porque é de tudo que o Vorkaro já se envolveu, comentei ontem, aquela parada das refugiadas, aquilo é satânico. Realmente agora pode chamar aí de Epstein brasileiro. Fala, meu amigo, tudo bem? Teremos guerra na Ucrânia nessa semana? Tem hoje, bora? O Paquito não consegue dizer não pra ninguém, né? Em primeiro lugar. Não acredito. Você acha que guerra na Ucrânia é o quê, gente? Aí o Dudu Guimarães coloca, perfil de esquerda, sou bloqueado por ele. Veja como é que ele se refere nas modelos refugiadas. Olha o nível da coisa. Esses são os manda-chuvas da imprensa brasileira. O cara tava lá no topo do jornal O Globo e Valor Econômico. O Dantas falou uma coisa que eu acho que pouca gente compreendeu, mas de grande importância. As mensagens do CEO do Globo com Vorkaro mostram um bajulador de gente rica atrás de dinheiro. Talvez seja esse o seu papel institucional, mas isso tira qualquer credibilidade do grupo para criminalizar outros veículos e influenciadores que ganharam dinheiro com Epstein brasileiro. Querendo apontar o dedinho na cara, né? Pra uma galera. Generalizar as relações de Daniel Vorkaro é relativizar aquelas realmente criminosas, envolvendo financiamento direto e indireto de agentes públicos para a obtenção de benefícios privados. E aí muita gente no Supremo está comemorando. Eu acho que muita gente não entendeu. O que nós estamos falando é o seguinte, ó. Se todo mundo é criminoso, ninguém é criminoso. Ou os crimes são todos iguais no final do dia. Tem coisas que são imorais. Essa galera mesmo, os influenciadores que entraram em campo para defender o Vorkaro, essas pessoas são imorais. Mas isso não é criminoso. Criminoso é você receber dinheiro para utilizar a máquina pública para entregar, né, benefícios privados. Isso é crime. Isso é crime. Os influenciadores não. Então, assim, às vezes com o que a imprensa faz no final do dia, acaba por jogar todo mundo no mesmo bacia. Não tem hierarquia. E aí tá todo mundo errado, né? Todo mundo errado, mesmo patamar. Mesmo patamar. Aí os verdadeiros
Os verdadeiros problemas não recebem o destaque que merecem. Diretor-geral da Editora Globo, executivo do ano pela CIP. Eita. Aí a Pamela é a perturba, né? Esse aqui é o teu chefe, Maria Cristina Fernandes. E o Mafinha dobra a meta. E aí, Maria Cristina Fernandes, que era a cadelinha do Vorkaro que botava a matéria no valor a hora que queria. E aí? Cadê a valentia dos grandes jornalistas, divulgadores de fake news, propagadores de mentiras, né? Colegas do Janones, cadê vocês? Esse episódio aqui também foi engraçado ontem. Rolou umas paradas. Até comentou ontem no Puxando o Fio. Divulgaram mais vídeos, né, das pessoas que estavam lá. Vou ler como é que a Globo. Eu vou ler o que a Globo escreveu, acho mais fácil. Festa de Vorkaro. Vídeo mostra Gonê, Andrei, Lewandowski, Temer em confraternização do Master. Quem que tá ali, olha, dando risada? O Arthur. Fui ver o vídeo e encontrei todo mundo, até o Arthur. Pense no tipo de crente chato que ele deve ser. Vai numa festa do Vorkaro, não bebe e nem fuma charuto. Agora, salgadinho refrigerante deve ter causado terror, né? Ele tá de boa. Essa não, esse daqui não foi aquele petit comitê do Macallan com charuto. Mas vamos lá. Ontem de tarde, Arthur escreveu o seguinte: pessoal, por dever de lealdade, sinto que preciso fazer esta mensagem. Nas últimas horas, veio a público um excerto de um vídeo em que apareço num evento internacional no dia 24 de abril de 2024, pelas 20 horas, mais ou menos pelas 8 da noite, no horário de Londres. Um evento que, como todos sabem, viria a se tornar mundialmente famoso. Mas há outros registros dessa mesma noite. E existe um vídeo em particular, gravado às 11h15 da mesma noite, que pode vir a público. 3 horas depois, né, desse evento. 11h15 era o horário ali que possivelmente estava rolando o Macallan com charutos. Antes que essas imagens possam circular pelas redes sociais, decidi que serei eu próprio a mostrá-las lá no Puxando Fio. Faço por lealdade aos meus amigos do Quinto, né? Eles têm o direito de conhecer o que aconteceu naquela noite diretamente de mim. Acho que chegou o momento de partilhar certas coisas. Aí o Arthur mostrou o vídeo. Lá, o 24 de abril, onde é que ele estava às 11h15? Se tu der play, tu vai ver. É a gravação do Arthur lá no estúdio Quinto Elemento. Arthur estava no evento, Arthur saiu do evento, possivelmente 9, no máximo às 10 da noite, se dirigiu-se para o hotel para gravar o Quinto Elemento daquela semana. Aí tá ali o vídeo com os metadados, tudo bonitinho, gravado lá de Londres. O Arthur não tava na festa de charutos, de uísque e tudo mais. Mas calma que vai ficar melhor essa história, né? Meu corno de estimação tinha que aparecer aí. Vocês têm um corno de estimação? Eu tenho. Difícil saber quem sai mais chamuscado hoje, o diretor-geral da Globo ou Arthur Machado, dono do Kim. Aí eu tive que responder, né? Ô, meu corno de estimação, por que você esconde que o banco do seu irmão estava lá? Arthur conseguiu provar que não foi pra festinha depois do evento. E tua turma? Foi ou não? Aí eu pergunto, né? Será que é um irmão corno e o outro pegador? Aí vem o defensor de corno. Mas foi ao evento, seu idiota. Ele que paga seu salário. Então seu salário vem dos roubos dos aposentados. Bom, o Constantino é o irmão do ex-CFO do banco que mais vendeu CDB do Banco Master. Eu acho que deveria devolver o dinheiro nesses, né, bilhões. A família do Constantino tá muito bem, obrigado. Aí a Maria Teresa Coqueiro pergunta assim: e de onde e no evento criminaliza alguém? E no evento, né? Tá bom. Aí se liga nisso aqui. Doutor Cornadas, realmente Doutor Cornadas, nunca se recuperou do chifre que tomou da mina lá. O nome verdadeiro dele é Igor. Já tomou a expose do Nando Moura. Não me esquece. Ai, Cornadas. E depois ele fica gritando, né? Desde que o chefe dele fugiu do Twitter, ele fica aí. O chefe dele é Funça, da Justiça do Trabalho, lá em Pelotas. Tá ganhando 4 mil e poucos reais. Eu tava até olhando lá no fundo do portal do servidor, mas não vou dar expose não, viu? Por mais que o Alexandre Frota queira.
Aí o Arthur Machado pergunta, responde, né? Eu estive, como estarei, em todo o evento que a Karim do voto me chamar. Que Karim do voto? O que é que o Arthur quer falar com isso? Aqui tu vai entender a hipocrisia de todo esse pessoal. O evento que teve lá em Londres não foi um evento.

Que carinho do voto? O que é que o Arthur quer falar com isso? Aqui tu vai entender a hipocrisia de todo esse pessoal. O evento que teve lá em Londres não foi um evento do Master. Foi um evento organizado pelo grupo Voto desta senhora aí. A Karim. Mas calma que tem mais. Tá ali, ó. Peguei uma matéria de um portal de direita. Gazeta do Povo, onde o Constantino escreve. Anfitriando o evento que reúne ministros em Londres, já criticou o Supremo. Democracia do canetaço. O Arthur conhece a Karim. Ele foi pro evento dela. Já o uísque com o Macallan, o Arthur não foi. E mais, lembra do evento do Flávio com as mulheres, agora em junho? Que todo mundo achou bonito, bacana, recebeu apoio? Valeu, Arthur. Foi a Karim de novo, né? Chama aí, Constantino, agora o Flávio de bandido, vai. Vocês estão entendendo no final do dia? Não foi o evento do Master. Foi o evento da Karim. Quando a Karim teve, eu sei de onde partiu a ideia desse evento das mulheres. Sei quem estava lá. Na época desse. No vídeo até comentei algumas coisas de como foi o clima, de como algumas pessoas chegaram lá. Aí falei sobre um cara que chegou com um negócio na cintura, aí ele ficou puto comigo, veio me ligar depois, pô, falando que eu tenho um negócio pequeno. Eu falei, calma, calma aí, irmão. Você tá entendendo? Aí você vê a hipocrisia. O Constantino, quem mais vendeu CDB podre do Banco Master foi o banco do irmão dele. E o host do programa do Constantino, que é o filho do Emílio Surita, recebeu dinheiro do Master. Mas essas pessoas não são bandidas. Bandidos é o Arthur que vai no evento do Grupo Voto. Que é o mesmo que o Flávio tá, né? E aí, Constantino? Vocês entendem o que é a direita brasileira? Vocês entendem porque é o meu corno de estimação? É o meu corninho de estimação, gente. Vocês têm que ter um de vocês também, deixar nervoso. É o caráter dessa gente. Aí o bandidinho no Nicolas também tava compartilhando as coisas ontem, curtindo. Eu olhei assim e falei, rapaz, não é possível, não. O Arthur tava no meio do grupo Voto. O Nicolas tava pedindo ajuda pro assessor que era fazendo lobby pra um ativo mineral, pô. Aí vocês estão de brincadeira comigo, né? Aí só pra continuar aqui, né? Isso aqui aconteceu uns dias atrás. Eu nem ia comentar em vídeo, mas já que surgiu essa oportunidade, o Mão Mole, lá o Morgenstern, tinha publicado ali um tweet, né? Eu vejo a esquerda reclamando do crescimento do Nicolas, do Deltan, do Marcel, da Bia Kicis. Assim, ó, vejo a esquerda lamentando que a Bia Kicis foi eleita, dizendo que a revista Oeste e a Gazeta são jornais sérios, perseguindo Flávio Gordon, Ruxo, Silvio Grimaldo, outro. Vem tudo assim. Aí, pra ele terminar de falar, assim, ó, eu só não vejo a esquerda reclamando de Kim Paim, Quinta Elemento. Aí o Trielle, que conviveu com o Morgan por muito tempo, né? Aí ele vai lá e vai rebater isso. Aí ele só termina falando o seguinte: esqueci de um detalhe sobre não ser perseguido pela esquerda. Está em um processo do Flávio Dino. É perseguição suficiente para você? Mas tem mais processo. Aí até ele vai falar o seguinte, né? Eis a prova cabal do que esse sujeito se tornou. Vamos lá. Vamos na ordem em que ele apresentou os personagens. Nem Kim, nem ninguém no Quinto Elemento reclamou do crescimento do Nicolas. Reclamamos sim da falta de lealdade ao prédio do Bolsonaro, né? O corpo mole, bolso cheio. Das críticas a quem trabalhou para mostrar os abusos da dita toga internacionalmente pela Magnitsky, por acusar pessoas de terem gabinete do ódio ou similar, sabendo que isso, o que isso significa no atual regime, e pela falta de empenho quando Flávio Bolsonaro foi escolhido pelo pai para concorrer à presidência. Nenhum dos citados pediu a cassação do Deltan. Ao contrário, uma vez tendo sido escolhido na lista